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Jaqueline, em Belo Horizonte. Aquele beijo especial pra Vilma, um abraço pra Demi e pro Roberto. Você ouviu na sua clube, participa do 0800-342-1055. Lembrando que daqui a pouco, às 10 da noite, tem o Love Songs. E no Night Club, a gente quer saber o seguinte: você prefere trabalhar de casa, home office, ou ir pro escritório? Tem camisa oficial do seu time do coração. Agora tem o James Blunt com Carry You Home.

0: Clube é a rádio oficial da música boa. Marília Mendonça, bem pior que eu.
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0: Então, você prefere trabalhar de home office ou ir pro escritório? Tem camisa oficial do seu time do coração? Grava mensagem no 0800-342-1055. Daqui a pouquinho, tem o Love Songs na sua Clube. Segue a Clube no Instagram, @ Clube FM Brasil. Agora tem Air Supply.

0: Aí.
1: Clube, a rádio oficial da música boa. Matheus e Cauã, decide aí.
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1: Ó, tem a camisa oficial do seu time, sim. Quem se deu bem foi o Robson Soares de Oliveira. Final do telefone 9691. Na Vila Planalto. Bom, você ligado na sua clube, daqui a pouquinho tem o Love Songs. Fica aí, ó.
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Nessa primeira hora você vai ouvir Coldplay, Christina Perry e muito mais. Aproveita, participa do 0800-342-1055 e responde se você perdoaria uma traição se o parceiro ou parceira voltasse arrependido. Grava aquela mensagem de áudio no nosso WhatsApp. Daqui a pouquinho tem resultado de promoção multiprocessador da Mondial. Para começar, tem o Jason Mraz com 9

0: boa, Delta Goodrem, Come On To Try pra você no Love Songs, na sua clube. Você ouviu também Kelly Clarkson, Because You Feel, Ed Sheeran e muito mais. Aproveita, participa no 0800-342-1055 de presente pra você ter o multiprocessador da Mondial Turbo Chef 7 em 1. Você perdoaria uma traição se o parceiro ou parceira voltasse arrependido? Conta pra gente, Dejanira.
1: Eu perdoaria sim, uma vez só. Entendi. Porque persistir no erro é burrice, mas tem um ditado que diz: quem nunca errou que joga a primeira pedra. Então eu perdoaria sim. É, Dejanira Barbosa Ramos, sou de São Paulo. Tá na clube, tá bom demais.
0: Um beijo pra você, Dejanira. Na sua clube, a gente tem Cristina Perry com 1000 Years. Boa noite.

Tá na clube, tá bom demais. Human League com Human Love Songs pra você. No Riacho Fundo, um abraço pra Solange, o Antônio e também a Cristiane, Valparaíso, curtindo a clube, tá Aparecido, Reginaldo e Leandro. No Paranoã, aquele abraço especial pra Sônia, o Celso e também a Amanda. Você participa do 0800-342-1055, grava aquela mensagem de áudio e conta, você perdoaria uma traição se o parceiro ficasse arrependido, né? Pedisse perdão? Então, grava sua mensagem de áudio, cola aqui na sua clube. Continua o Love Songs, agora com o Backstreet Boys, I Want It That Away, na sua noite de domingo.

0: Clube, a rádio oficial da música boa. Lulu Santos, apenas mais uma de amor. Participa no 0800-342-1055. Você perdoaria uma traição se o parceiro ou parceira voltasse arrependido, sim ou não? Conta, Marta. Boa noite.
1: Eu já perdoei uma traição e tornei levar chifre outra vez.
0: Caramba.
1: Hoje em dia, eu não perdoaria mais. Meu nome é Marta, sou da
0: Estação Nascente, Canagô,
1: tá bom demais.
0: Então, você curtindo a sua clube, esse é o Love Songs. 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E agora tem Spice Girls com Viva Forever, no Love Songs na sua clube.

0: YouTube, a rádio oficial da música boa, Lara Fabian com Love by Grace.
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0: Camisa oficial do seu time do coração. Quem se deu muito bem na sua clube foi o Robson Soares de Oliveira. Final do telefone 9691 faturou aqui na sua clube. Então, tem presente pra você o tempo todo, participa aqui do Love Songs. Daqui a pouquinho tem dois ingressos pra você curtir o show do Maurício Manieri.
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0: Rádio Oficial da Música Boa, Lady Gaga. Você ouviu também Bon Jovi, Always, Troy Sivan com Baby Can I Hold You e muito mais pra você. 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Você continua ouvindo Love Songs na sua noite, participando, interagindo. Conta pra gente, você perdoaria uma traição se o parceiro ou a parceira voltasse e falasse que tivesse arrependido? Fala comigo, Isabel.
1: Olha, sobre traição aí, ó, já perdoei, ou seja, desculpei a pessoa, mas não esqueci, né?

0: o amor, confiança, união com a pessoa. E a pessoa não dá essa reciprocidade, é um baque, viu? Mas é isso aí, vida que segue. Beijos, beijos, aqui é Clube, tá na Clube, tá bom demais.
1: Duran.

Rádio Oficial da Música Boa, Titãs, Epitáfio. Você participa no 0800-342-1055, grava sua mensagem de áudio, conta pra clube, você perdoaria uma traição se o parceiro ou a parceira voltasse arrependido? Dei de presente pra você dois ingressos pra curtir Maurício Manieri Tour Classics aqui em Brasília. Dia 5 de setembro, às 9:30 da noite, no Centro de Convenções Ulisses Guimarães. Então participa, 0800-342-1055. Agora tem o recado do coração no Love Songs, o Renato de Águas Lindas para a namorada Priscila. Ele falou o seguinte: você é a pessoa que faz o meu coração ficar em paz e ao mesmo tempo bater mais forte. Gosto do nosso jeito, das nossas conversas e dos nossos planos. Quero continuar escrevendo essa história junto com você. Na sua clube tem Forg. Boa noite. Não.

0: você.
1: Clube Rádio Oficial da Música Boa, Caetano Veloso, sozinho na sua noite de domingo. Você participa no 0800-342-1055. Conta se você perdoaria uma traição se o parceiro ou parceira voltasse arrependido. Tá na hora de mandar alô pra vocês. Santa Maria, a Eliane, o Wagner e também a Camila. Em Águas Claras, um beijo pra Sueli, um abraço pro Maurício e pra Bianca, uma ótima noite também. Aliás, você ouviu na sua clube, agora tem Michael Bublé,

0: Clube, a rádio oficial da música boa, Eros Ramazzotti, pra fechar muito bem o Love Songs nessa noite de domingo.
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0: Então, quem tá se dando muito bem na sua Clube? Tá faturando aqui par de ingressos pra curtir Maurício Manieri Tour Classics em Brasília, dia 5 de setembro. Parabéns para o Wesley Almeida dos Santos, de Braslândia, final do telefone 2140. Você ligado na sua Clube, vem aí o Por Amor com a Flavinha. Continua sintonizado com a gente.
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0: Obrigada, Guto. Por aqui chegando a Flavinha, na sua companhia, na sua clube, trazendo muita música boa, romantismo e, óbvio, presente. Para você participando conosco, 0800-342-1055, a gente tem aqui separadinho para você dois convites pro show. É o show dessa dupla. É o maior show da história deles. São 15 anos de estrada, Zeneto e Cristiano, dia 17 de outubro, na Arena Mané Garrincha. Você é o nosso convidado. Pois é, gente, acabou a temporada 8. Os 365 dias do mês de agosto passaram super rápido. Você achou? Eu achei. Da sua clube, Skank. Bem

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Clube tá bom demais, Faith Hill, trazendo muita música boa e a gente abraçando você, o melhor ouvinte do mundo. Vamos mandar beijo pra essa galera maravilhosa. Turma da Madrugada, Ceilândia, o Lucas, a Giovana e a Bianca. Samambaia temos o Matheus, a Yasmin, também a Larissa. Olha que turma mais linda, hein, Lusiânia? O Gabriel, a Amanda e a Nicole. E em Varginha, o Caio, a Júlia e também a Isabela. Música boa? Temos. A música boa não para. Por aqui, Brian McKnight e Vettel.

0: música boa. Você participa no finalzinho dessa hora a convites, ingressos pro show de Zé Neto e Cristiano, dia 17 de outubro, na Arena Mané Garrincha. Agora é hora de liberar a emoção. Aperta o play pro coração bater mais forte.
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0: A Sandra do Riacho Fundo, pro Paulo, namorado dela. Você tem esse jeito especial de transformar qualquer momento simples em uma lembrança boa. Eu gosto da nossa parceria, das risadas, da forma como a gente se entende. Ter você ao meu lado faz a vida ficar muito mais bonita. Chegando mais um aqui, tá? O Gustavo, de Braslândia, pra Renata, a namorada dele. Com você eu aprendi que o amor também mora nas coisas pequenas, numa mensagem, num abraço apertado e na vontade de estar junto. Você faz parte dos meus melhores dias e eu quero continuar vivendo tudo isso com você. Adriana de Lusiânia pro Maurício, o namorado dela. Você chegou sem fazer barulho e quando eu percebi, ó, já tinha ocupado um espaço gigante no meu coração. Eu gosto do seu jeito, da sua companhia, da segurança que eu sinto quando estamos juntos. E olha, o meu lugar favorito, com certeza, é ao seu lado. Nosso clube, Christina Perry. Hi.

e The Police na rádio oficial da música Boa Música Não Para. Já já tem convites pro show de Zé Neto e Cristiano. Continue participando com a gente, acessando as nossas redes sociais. Segue a Clube no Instagram, @ Clube FM Brasil.

0: Jane Gervais, classic na Rádio Oficial da Música Boa, onde a gente também dá presente.
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0: Ingressos pro show Cosé Neto e Cristiano, dia 17 na Arena Mané Garrincha, pro Sebastião Ferreira dos Santos, Vila Planalto. Final do telefone 4699. Não sai da Clube que já já tem muito mais.
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Clube tá bom demais. A sua madrugada de segunda com muito mais alegria, muito mais emoção e presente também, além de muita música boa. Que tal um umidificador da Mondio para deixar o seu ambiente muito mais agradável? Participa com a gente. 0800 342 1055. Na sua Clube, Mariah Carey.

Aqui é Clube One Way If I Knew. Na rádio oficial da música boa, é tão bom poder abraçar os melhores ouvintes do mundo. Olha que turma linda em Braslândia. O Vinícius, a Rafaela, a Eduarda, do Riacho Fundo, o Pedro, a Bruna, a Manuela. Oi, turminha linda de Águas Lindas, o Felipe, a Camila, a Beatriz, em Uberaba, o Renan, a Natália e a Marina. Tava todo mundo esperando aí, pessoal de Uberaba, por essa música que vai tocar pra vocês com muito carinho. Na sua

0: Baby, Ellie Goulding, Love Me Like You Do, na Rádio Oficial da Música Boa. A gente abraça os melhores ouvintes, mas também fala muito, muito ao coração com essas mensagens de amor que estão chegando por aqui.
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0: A produção liberou aqui a mensagem do Rogério, do Núcleo Bandeirante, para Cristiane, a namorada dele. Se eu pudesse escolher de novo, eu escolheria você, sem pensar duas vezes. Você é minha parceira, minha confidente e a pessoa que faz meus dias terem mais sentido. Que nunca faltem carinho, respeito e motivos pra gente sorrir muito. Na Rádio Oficial da Música Boa tem mais uma mensagem. A Ilane da Ocidental pro Douglas, o namorado dela. Eu não preciso de um amor perfeito, Douglas, preciso do nosso amor. Você é sempre tão carinhoso, tem muita risada e vontade de fazer dar certo. Isso é o que eu admiro em você. Você é uma das pessoas mais importantes da minha vida e eu sou feliz por poder dividir meus dias com você. E você tem uma mensagem bacana? Tem alguém que tá aniversariando? Tem alguém que você gostaria de homenagear? Manda mensagem aqui pra sua clube, 0800-342-1055. Tem um umidificador da Mondial no finalzinho da hora na sua clube. Nico Rezende.

Legião Urbana, pais e filhos e muita gente aí feliz da vida que gostam dessa música. Ela é muito linda, né? Preciso amar as pessoas como se não houvesse amanhã. Já já tem o André Lima com você, na sua companhia, na Madrugada Viva. A gente segue por aqui tocando muita música boa. Tá chegando Take That.

0: aqui é Clube com Jimmy Cliff, Now and Forever. Que música suave e gostosa, né? Nossa madrugada. Eu curti demais. E curti também deixar você faturando presente.
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escritório. Quem faturou foi a Ivone Pereira da Silva, do Núcleo Bandeirante, final do telefone 2946. Chegou por aqui, André Lima, tenho que ir embora. Pra vocês, uma ótima segunda-feira. Fiquem com Deus, continuem participando com a gente e até o nosso próximo encontro.

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Adele, set the fire to the rain. 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

comecinho dos anos 80, anos 90, né? Anos 2000, aquele tema que marcou a sua vida, você ouve aqui na Clube, na madrugada mais premiada do Brasil. E sempre é bom receber a sua mensagem através do 0800-342-1055. É o nosso WhatsApp, viu? E hoje nós vamos bater um papo e falar a respeito de paixão. Meu amigo, tem gente que diz que a paixão muda com o tempo, né? Vai passando o tempo, a paixão vai mudando. Outros juram que quando é de verdade, a paixão ela continua ali do mesmo jeito depois de muitos anos. Mas será que aquela intensidade do começo, né, consegue sobreviver ao tempo, à rotina, à convivência? Eu quero saber de você o seguinte, ó: dá para continuar apaixonado pela mesma pessoa por toda a vida? Você acha que dá para continuar apaixonado, aquela paixão, aquele fogo aceso, né? Por toda a vida? Ou com o tempo, né, toda a paixão vai diminuindo, a paixão ela acaba tendo prazo de validade? Que você acha? Qual é a sua opinião? Manda sua mensagem pra gente. No final dessa hora tem o kit Super Frango e Boa e acompanha 12 Heinekens pra você beber com moderação, tá bom? Tá querendo esse presente? Então manda sua mensagem, responda a nossa pergunta, cruze os dedos e boa sorte. Aquela viagem no tempo, como eu prometi, 1990, e a gente relembra, Cry in the Rain, essa é clássica. Bom dia!

0: oficial da música boa, Adel e Zomi, pra você um ótimo dia, excelente semana, sempre é muito bom ter você aqui na clube.
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0: Estamos trocando uma ideia hoje, falando a respeito de paixão, né? A paixão é aquele desejo, aquele fogo que atinge os casais, né? Dizem que a paixão passa e fica só o amor. Agora eu quero saber de você o seguinte, a sua opinião, tá? Que você acha? Dá pra continuar apaixonado pela mesma pessoa por toda a vida? Você acha que dá pra manter a chama da paixão acesa pra sempre? Ou a paixão, ela tem prazo de validade, ela dura por um período e depois acaba? Que você acha? Qual é a sua opinião? Manda sua mensagem aí pra gente. No finalzinho dessa hora, vai rolar aquele kit super frango e boa, mais 12 cervejas Heineken. Olha que delícia. Ô Patrícia, e você, que você acha?
2: Eu acho que dá sim, André, pra continuar apaixonado pela pessoa por um bom tempo, o resto da vida, desde que você cuida, né?
0: Ah,
2: eu acho que o relacionamento da gente tem que ser cuidado sempre,
0: sim,
2: todos
0: sim.
2: os dias.
0: É verdade.
2: Então dá sim pra você estar apaixonado pela pessoa.
0: Aí, ó.
2: Sempre, a mesma pessoa. Um ótimo dia pra você. Aqui é clube, tá na clube, tá bom demais.
0: Valeu, Paty, beijo pra você, obrigado pela companhia. Tem paixão, né? Que o tempo fortalece, né? Ajuda ali, realmente. E tem paixão que o tempo apaga. Você acha que se cultivar a paixão, você acha que se a pessoa fazer aquele esforço ali, dá pra manter a paixão pra sempre? O que você acha? Conta aí. 0800-342-1055. Quem tá ouvindo, curtindo a clube em Samambaia, tá o Carlos, a Maria, também a Daiane, no Gama, a Sônia, a Cida e a Bruna. E você, onde você está ouvindo a clube, já manda sua mensagem pra gente também. Bora de música boa? Na clube chegando, Aerosmith.
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0: Brooke Wins, o maior clássico da banda norte-americana Mr. Mister, lançada em 1985 no álbum Welcome to Rule the World. A música foi um divisor de águas da carreira deles, alcançando o primeiro lugar nas paradas dos Estados Unidos e se tornando um dos maiores hinos, né? Mais marcantes da década de 80. Bom demais relembrar, matar saudades aqui na Clube. E você participa com a gente também, manda sua mensagem. Você começa o dia com presentes, com música boa e com informações. Vamos falar da Mega Sena. Nenhuma aposta acertou as 6 dezenas da Mega Sena e o prêmio acumulou. O prêmio para o próximo sorteio está estimado em 36 milhões. De reais. Os números sorteados foram 11, 21, 15, 20, 48 e 38. Segundo a Caixa, 35 apostas acertaram a quina e levarão um pouco mais de 55 mil reais cada. Outras 2.706 apostas acertaram 4 dezenas e levarão um pouco mais de 1.186 reais cada uma. O próximo sorteio da Mega será amanhã.
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0: E daqui a pouquinho tem presente pra você, tem o kit Super Frango e boa, mais 12 cervejas Heineken pra você beber com moderação. E aí, você tá querendo esse presente? Então manda sua mensagem pra gente, olha que presente, hein? A Clube, ó, é uma mãe pra você. E eu quero saber de você o seguinte, você acha que dá pra continuar apaixonado pela mesma pessoa por toda a vida? Tem gente que fala, né, que o amor ele permanece, a paixão ela passa com o tempo. Você acha que a paixão, ela tem prazo de validade ou dá pra ficar apaixonado pela mesma pessoa por toda a vida? O que que você acha? Qual é a sua opinião? Grava seu áudio, manda aí pra Clube, tô esperando você por aqui, tá bom? Bom dia!
2: Bom dia, André! Com certeza, cada dia que passa, a paixão aumenta mais ainda. Oh. É tanto que eu sou casado 28 anos.
0: Que legal, que legal.
2: Tá na Clube, tá bom demais. Bota esse sorteio aí, André. Opa. Vanderlei é o do Guará.
0: Abraço, Vanderlei. Boa semana.

0: Clube, tá bom demais. A rádio oficial da música boa, Haraway Emício. Pra você um ótimo dia, ouvindo, curtindo a Clube.
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0: Você que tá aí no seu plantão, tá trabalhando, ouvindo a gente, Águas Lindas. Bom dia pro Edson, pra Vera, pra Thalita, Uberaba, o Paulo, a Neide, a Kelly. Você também que leva sempre a Clube de carona no Tapetão Preto, nossos amigos caminhoneiros, carreteiros, motoristas de ônibus, por aplicativo, né? Taxistas. Valeu, rapaziada. Bom trabalho pra vocês. Obrigado pelo carinho sempre com a Clube, tá bom? E eu quero saber de você o seguinte, ó. Dá pra continuar apaixonado pela mesma pessoa por toda a vida? Ou toda paixão tem um prazo de validade, né? Tem gente que fala que a paixão ela acaba, só fica o amor. E aí? O que você acha? Qual é a sua opinião? No finalzinho dessa hora tem o kit super frango e boa, mais 12 Heineken. Ó, que delícia, hein? Pra você beber com moderação. E aí, tá querendo esse presente? Então grava seu áudio, manda aí pra gente, tá chegando a hora. 0800 342 1055. Bom dia!

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0: Na Clube é assim, você começa o dia se dando muito bem. 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

0: telefone do Rodrigão é o 5953. Ô, Rodrigo, mas se deu bem demais, hein? Começou a semana com o pé direito, parabéns!
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2: E sempre é muito bom começar mais um dia com você. Estamos começando a segunda-feira, estamos encerrando um mês, né? Começando a semana, é bom demais. Dia 31 de agosto, hoje é dia do nutricionista no Brasil e dia internacional de pessoas afrodescendentes. Parabéns pra você aí que é um afrodescendente do Brasil, nós temos, né? Uma grande parte da população brasileira. Manda sua mensagem para clube no 0800-342-1055. Tem presente para você no final da hora. Olha que legal. 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Uma alimentação mais saudável ajuda demais, né? Então manda sua mensagem. Aproveita para responder nossa pergunta de hoje. Eu quero saber a sua opinião. Você acha que dá para continuar apaixonado pela mesma pessoa por toda a vida? Ou toda paixão, você acha que tem um prazo de validade, hein? O que você acha? Qual é a sua opinião? Tô louco para saber. Tem gente que acha que a paixão ela passa com o tempo e só fica o amor. E você acha que dá para ficar, permanecer apaixonado pela mesma pessoa pro resto da vida? Diz aí pra gente. Na Clube chegando, John Legend, bom dia, boa semana.

0: lançado no álbum All in the Name of Love em 1987. Uma curiosidade sobre essa música é que ela foi escrita em 82, lançada 5 anos depois.
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0: Sempre é muito bom relembrar grandes clássicos, e aqui na Globo você ouve sempre. Participa com a gente também, manda sua mensagem. Tô esperando você por aqui, tá? Finalzinho da hora tem um presentão, hein? 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É aquela top, hein? 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Grava seu áudio, manda pra clube. Tô esperando você por aqui. Já capricha no seu áudio aí. Responde a nossa pergunta de hoje. Eu quero saber se a paixão pela mesma pessoa é possível, né? Durar pra sempre. Tem gente que fala, ó, a paixão acaba e o amor permanece. Você acha que a paixão, ela pode permanecer pra sempre ou não? Qual é a sua opinião? Quero saber, Braslândia, quem tá curtindo é o Marcos, a Marlene, também a Silvia, Santa Maria, bom dia pro Jorge, Península Norte, quem tá ligado é o nosso amigo Nunes. Fala, Nunes, abraço pra você, obrigado pelo carinho, Três Corações, tá, Marcinha, Campos Altos, o Fabrício, Parnamirim, Jailson, e você, onde você está ouvindo, curtindo, né, nossa programação nesse comecinho de semana? Conta aí pra gente, bom dia.
2: Oi, André, bom dia. Aqui é a Gisenite, tô no trabalho, ligadinha na programação da clube. Olha, quando se ama de verdade, eu acho que o amor e a paixão, eles são sempre juntos.
0: Ah, é?
2: Então, eu acho que a paixão, ela nunca acaba.
0: Oh.
2: E o amor sempre cresce muito mais junto com a paixão. Aqui é clube, tá na clube, tá bom demais.
0: Valeu, G, beijo pra você, na clube Rockset. Bom dia.

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Gente, a Receita Federal paga hoje, nesta segunda-feira, dia 31, o quarto lote de restituição do Imposto de Renda à Pessoa Física. O lote contempla também restituições residuais de exercícios anteriores. O contribuinte pode verificar se vai receber neste lote por meio da página da Receita na internet, tá? Basta você clicar na opção Meu Imposto de Renda e em seguida em Consultar Restituição. Outras informações você pode conferir também no nosso site clube.vm.

0: 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E aí, tá querendo esse presente? Manda sua mensagem pra clube no 0800-342-1055. E eu quero saber a sua opinião. Dá pra continuar apaixonado pela mesma pessoa por toda a vida? Você acha que a paixão, ela tem prazo de validade? Muita gente fala, olha, o amor, ele até permanece, mas a paixão, aquele fogo, ele vai sumindo, vai indo embora com o tempo. Você acha mesmo que vai embora com o tempo? Ou a paixão, ela pode permanecer pra vida toda, hein? Conta aí pra gente, grava seu áudio, manda pra clube. Ô Fabrício, qual é a sua opinião? Bom dia.
1: Bom dia, clube. Bom dia, André. Na face da terra, tudo é passageiro, sabe? Nada dura para sempre. Assim também é os sentimentos, viu, André? A qualquer momento, assim, ele pode perder, assim, aquele entusiasmo, aquela força, aquela energia. Tá na clube, tá bom demais.
0: Valeu, grande abraço. Você acha que depois de anos ainda existe aquele friozinho na barriga? Conta aí pra gente, manda sua mensagem. Na clube, ahá!

0: Zezé de Camargo e Luciano, dois corações e uma história.
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0: Estamos falando a respeito de paixão, gente, é. Paixão sempre é muito bom, né? Paixão daquele friozinho na barriga. E eu quero saber se você pensa aí, se você acha que a paixão ela pode durar, né? Pra vida toda. Você acha que a paixão pela mesma pessoa ela pode durar pra sempre ou a paixão passa e o amor permanece? Paixão tem ou não tem prazo de validade? Grava seu áudio, manda aí pra clube, tô esperando você por aqui. Valparaíso, bom dia pro Roberto, pra Fátima, pra Tatiane, levantando agora, preparando aquele cafezinho, ouvindo a clube, Varginha, tal Valdir, a Débora e também a Michele Machado, errou, bom dia pra você, Catanduva, tal Márcio, e por falar em Varginha, ô Valdinei, e você, que você acha, rapaz?
2: Rapaz, com o tempo, a paixão vai, eu acho que vai virando mais é companheirismo,
0: ah,
2: viu, André?
0: É, rapaz.
2: Uma pessoa fica perto da outra, tá? Vai virando é companheirismo, é minha opinião. Tá bom, André? Tá na clube, tá bom demais.
0: Abraço, Valdinei, boa semana, Commodores, Easy, bom dia.

0: demais. The Cranberries Linger. Chegou a hora de faturar aquele presente, né?
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0: É aquela hora boa demais. Air Fryer Mondial Air Family 4 litros. Quem tá começando a semana levando esse super presente da Clube é a Fernanda Ferreira Lima, do Guará. Final do telefone da Fernanda é o 3166. Fernanda, mas começou a semana se dando bem demais. Parabéns.
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paixão, né? E eu quero saber a sua opinião. Você acha que paixão dura para sempre ou a paixão passa, ela termina, ela acaba e só fica o amor? O que que você acha? Paixão pela mesma pessoa dura ou não dura para sempre? Você acha que paixão tem prazo de validade? Tem gente que acha que sim. E você, qual é a sua opinião? Grava seu áudio, manda aí pra gente, ó. Finalzinho da hora, tem dois ingressos para você curtir Maurício Manieri Tour Classics. Vai rolar aqui em Brasília, tá bom? Vai ser no Centro de Convenções Ulisses Guimarães. E a clube te coloca com acompanhante. The Reason, o Bastec.

0: Manieri, no Centro de Convenções Ulisses Guimarães. Você vai curtir com acompanhante, é bom demais. E aí, você tá querendo esse presente? Então manda sua mensagem pra clube. Eu quero saber de você o seguinte, meu amigo. É, meu amigo. Você, né? Continua apaixonado aí? Dá pra continuar apaixonado pela mesma pessoa por toda a vida, né? Você acha que a paixão, ela tem prazo de validade? Você acha que dura? Você acha que a paixão, ela continua pra sempre? Como que funciona aí? Qual é a sua opinião? Grava seu áudio, manda pra clube. Tô esperando você por aqui, tá bom?
1: Oi, André, bom dia.
0: Bom dia.
1: Uma ótima semana pra você. E respondendo a enquete,
0: manda,
1: eu acho que a paixão, ela acaba. É, até mesmo o amor, ele não é pra sempre.
0: Ah, é?
1: É, eu acho que é algo cultivado. E quando para de ser cultivado, é possível sim acabar.
0: Entendi. Tá bom, Lai. Obrigado, viu? Beijo pra você. E na sua opinião, o que que você acha? Você acha que a paixão, ela permanece pra sempre, ou a paixão, ela pode acabar e só fica o amor? O que que você pensa? O que que você acha? Conta aí pra gente. Na clube, Annie Lennox, No More Love Yous. Bom dia pra você, boa semana.

0: especial da música boa, Chris de Burgh, The Little Road. Vamos falar de futebol, meu amigo. Pois é, 25ª rodada do Campeonato Brasileiro teve início no sábado, com o Atlético Mineiro vencendo Vitória por 2-1. 2-1 também o São Paulo em cima do Bragantino. No sábado ainda, o Vasco venceu o Cruzeiro por 3-1. Jogos de ontem, Atlético Paranaense 3, Fluminense 3, Flamengo 3-0 para cima do Fogão. O Corinthians recebeu o Santos do menino Ney e perdeu por 1-0. O Palmeiras tropeçou, hein? Mirassol 1, Palmeiras também 1. Grêmio 3, Chapecoense 1, Bahia 3, Internacional 2 e hoje fecha a rodada às 8 da noite o Remo. Na liderança do Campeonato Brasileiro ainda está o Palmeiras com 52 pontos, seguido pelo Flamengo, um jogo a menos, 48, Atlético Paranaense, 45 pontos e o Fluminense na quarta colocação com 42. Na zona do rebaixamento estão Vasco e Internacional com 25 pontos, o Remo que joga hoje com 23, se ele vencer, né, o Remo vai empurrar o Mirassol para a zona do rebaixamento. E na lanterna está a Chapecoense com 14 pontos. Outras informações você pode conferir também no Instagram da Clube, segue a gente lá, é @clubefmbrasil.
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0: E já já tem um par de ingressos para você curtir Maurício Manieri. Você não pode perder, hein? Showzaço incrível no Ulisses Guimarães. Você vai curtir com acompanhante. E aí, você tá querendo entrar nessa com a gente? Então manda sua mensagem aí no 0800-342-1055. Cruze os dedos e boa sorte, hein? Estamos falando a respeito de paixão. Dá para continuar apaixonado pela mesma pessoa por toda a vida. Tem gente que garante que a paixão ela acaba e só fica o amor. Você acha que a paixão tem prazo de validade, né? Depois de anos, ainda existe aquele friozinho na barriga? Conta aí pra gente, manda sua mensagem. Bom dia!
2: Ô, André, bom dia. Aqui é o Júlio de Bom Despacho, Minas Gerais, Júlio. Beleza?
0: É,
2: rapaz, a paixão acaba, viu? Não dura, não.
0: Ah, é,
2: do
0: rapaz?
2: Jeito que eu tenho um coração fechadinho, viu? Tá na clube, tá bom demais.
0: Abraço, Júlio, na clube, Marina Lali, On Last Cry, bom dia.

0: Turma Clube, tá bom demais. Zezé e Luciano, cada volta é um recomeço.
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0: E aí, tá levantando agora, se preparando pra essa segunda-feira, mais uma semana, bora, sorrisão no rosto, faz toda a diferença, toma aquele cafezão pra dar aquele gás e vamos nessa, né? E acho fundo, bom dia pro Francisco, pra Edna, pra Jaqueline, pra Nautina de Goiás, bom dia pro Nilson, pra Irene, também pra Cristiane, Cidade Ocidental, tá a Vilma, a Daniele, Belo Horizonte, Geraldo, Carlos e também Amanda. E você tá ouvindo a Clube Onde? Já manda sua mensagem 0800-342-1055. Daqui a pouquinho, par de ingressos para você curtir Maurício Manieri, sabadão, no Centro de Convenções Ulisses Guimarães. Você vai curtir com acompanhante. E eu quero saber a sua opinião. O que você acha a respeito da paixão? Você acha que a paixão, ela dura pra vida toda? Uma pessoa consegue ficar apaixonada pro resto da vida? Que você acha? Ou a paixão tem prazo de validade? Conta aí pra gente. Bom dia, Rô!
2: Oi, André, bom dia. Na minha opinião, eu acho que a paixão não acaba. Não. Acho que sempre vai existir aquele friozinho na barriga. Oh. Aquela paixão. Eu acho que nunca acaba, não.
0: Que legal.
2: Aqui é clube, tá na clube, tá bom demais. Um beijo, bom dia.
0: Valeu, Rô, beijo pra você também.
3: E

0: demais começar o dia com música boa, né?
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0: E na Clube você começa o dia com música boa e com presentes. Saindo agora a par de ingressos pra você curtir Maurício Manieri, sabadão no Centro de Convenções, Ulisses Guimarães. Quem tá levando esse presente é o Gilmar Alves Silva, Lusiânia. Final do telefone do Gilmar é o 8134. Gilmar, começou a semana, ó, se dando muito bem. Parabéns!
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mês, né? Que seja uma semana cheia de coisas boas aí na sua vida. Eu sou o André, sigo junto com você aqui na Clube. Hoje é dia do nutricionista, dia internacional de pessoas afrodescendentes. Hoje é dia do samba rock também, né? Que celebra esse ritmo musical. Esse estilo é genuinamente brasileiro, né? O samba rock. Pra você, uma ótima segunda-feira. Que a sua semana seja produtiva, cheia de coisas boas. Eu sou o André, estamos ao vivo para todo o Brasil. Seguimos aqui na Clube, batendo aquele papo. Hoje nós estamos falando a respeito de

da vida. Você acha que a paixão, ela dura, né, muito tempo, ou a paixão, ela pode acabar e restar só o amor, né? Você acha que a paixão tem prazo de validade? Você acredita em paixão que dura a vida inteira? Ou isso é coisa de começo de relacionamento só, depois a paixão acaba e fica só o amor? O que que você acha? Qual é a sua opinião? Conta aí pra gente, vai. Grava seu áudio, manda pra clube no 0800-342-1055. Você sabe que a clube ama, adora te presentear. No finalzinho dessa hora, tem aquele kit três corações incrível. Esse kit tem flocão de milho, canjica, pipoca, chocolate quente três corações, aquela barra de cereal, café extra forte, suco, sachês de cappuccino e muito mais. E aí, tá querendo? Manda sua mensagem. Tribalistas, Velha Infância, bom dia.

0: Vitória Clube, tá bom demais. Victor e Léo, Fada, 5:19. Pra você um ótimo dia ouvindo Curitiba Clube. É bom demais ter você por aqui. Participa também, manda sua mensagem pra gente. Tô te esperando, tá bom?
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0: Nenhuma aposta acertou as 6 dezenas da Mega Sena e o prêmio está acumulado. O prêmio para o próximo sorteio está estimado em 36 milhões de reais. Os números da Mega sorteados foram 11, 15, 20, 21, 38 e 48. Segundo a Caixa, 35 apostas acertaram a quina e levarão um pouco mais

0: Daiane, tá o Daniel Campanha. Tá ligadinho também por lá. A Daiane, obrigado pela companhia. Conceição da Aparecida, o Alex. Em Campanha também está o Daniel. E em Goiânia está o nosso amigo Jefferson. Obrigado pela companhia, viu? Valeu pela mensagem. E você, tá ouvindo a Clube onde? Já aproveita para mandar sua mensagem no 0800-342-1055, porque no final dessa hora tem aquele kit Três Corações. Esse kit tem flocão de milho, que é delicioso, é bom, né? Ajuda bastante. Tem aquela canjiquinha, pipoca, chocolate quente, barra de cereal, café extra forte, sachês de cappuccino e de power. É bem bacana. Você tá querendo? Manda sua mensagem. Ó, eu quero saber de você o seguinte: você acha que dá para continuar apaixonado pela mesma pessoa por toda a vida? Ou a paixão ela acaba? Só fica o amor. Que você acha? Hã? Depois de anos, ainda existe aquele friozinho na barriga da paixão? Ou a paixão, ela acaba? O que você acha aí? Conta pra gente, Raquel.
1: Eu acho que a paixão, ela ainda permanece, porque ela que apimenta, ela que aquece o relacionamento. Então, um relacionamento duradouro tem que ter não só amor, mas também a paixão. Tá na Clube, tá bom demais.
0: Valeu, beijos. Raquel, beijo pra você também, boa semana.

0: Bandeirantes, um dia, um adeus, 5:26. Bom dia pra você, uma ótima semana, viu? Um bloco do Bandeirante, quem tá ouvindo é o Antônio, a Solange, a Bianca, Vicente Pires, bom dia pro Wagner, pro Vitor e pra Larissa. Águas Claras, quem tá ligadinha é a Marília, a Eliane e também a Letícia, Bonitis, Jussiara, Sueli e Carolina. Pra você também, um ótimo dia, excelente semana.
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bom demais e daqui a pouquinho tem o kit Três Corações, presente da Clube. E eu quero saber o que você acha. Dá pra continuar apaixonado pela mesma pessoa pela vida toda ou a paixão tem prazo de validade? O que você pensa? Conta aí pra gente, manda sua mensagem pra Clube. Agora tem Air Supply, Making Love. Bom dia pra você, ótima semana.

0: música boa e o Lulu Santos, Apenas Mais Uma de Amor.
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0: E a renegociação de dívidas do FIES, o Fundo de Financiamento Estudantil, com descontos e condições facilitadas pelo programa Desenrola FIES 2026, termina hoje pelos estudantes que foram beneficiados, né, pela política pública. A renegociação das dívidas da graduação devem ser feitas diretamente com a instituição financeira responsável pelo contrato do FIES, o Banco do Brasil ou a Caixa Econômica Federal. Outras informações também no Instagram da Clube, @clubefmbrasil, e daqui a pouquinho tem aquele kit Três Corações completo pra você. E aí, que você acha? Dá pra continuar apaixonado pela mesma pessoa, né? Por toda a vida, ou a paixão acaba, fica só o amor, hein? Que você acha? Qual é a sua opinião? Dá tempo, hein? Manda sua mensagem. Washington, bom dia.
2: Bom dia, família Clube FM. Bom dia, meu amigo André. Pra mim, a paixão, ela só acaba quando a gente deixa de se apaixonar pela pessoa todos os dias. Quando a gente busca se apaixonar, busca fazer com que essa paixão não acabe, ela não vai acabar.
0: Aí,
2: tá
0: ó.
2: Na Clube, tá bom demais.
0: Valeu, abraço.

0: três corações. Olha que presente legal, né? Esse kit é sensacional. Quem tá levando ele é Andréia Dias Ribeiro Martins, da Ceilândia. Final do telefone da Andréia é o 3782. Andréia, se deu bem demais, aproveite esse kit, tá bom? E pra você uma ótima semana e que seja muito bem-vindo desde já o mês de setembro. A gente volta a se falar amanhã, fique todos com Deus e até lá, valeu!
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4: Ave Maria, cheia de graça, o Senhor é convosco. Bendita sois vós entre as mulheres. Bendito é o fruto do vosso ventre, Jesus. Santa Maria, Mãe de Deus, rogai por nós, pecadores, agora e na hora de nossa morte.
5: Amém.
4: E que desça sobre você, sobre o nosso Brasil, sobre nossas famílias, a bênção do Deus Todo-Poderoso, Pai, o Filho e o Espírito Santo. Amém.
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Bom dia pra você ligado aqui na Clube 89,1. Nesta segunda-feira, 31 de agosto, né? Último dia do mês, dia do ano de número 243, 36ª semana do ano. Hoje tem lua minguante. Hoje é dia internacional do blog, dia do nutricionista e dia internacional das pessoas afrodescendentes. Eu sou Edson Gol e daqui a pouquinho na minha companhia tem Arnaldo Zimmermann. Vamos aos principais destaques da edição de hoje. Justiça condena 4 réus em empresa em Blumenau por irregularidades em contrato do SAMAI. E a Polícia Civil faz busca e apreensão na casa de ex-secretário de obras aqui da Prefeitura de Blumenau. Tem a previsão do tempo, tem esportes, tem loterias. O trânsito atualizado para você aqui na Clube. Fica com a gente até às 8 da manhã no ar o Bom Dia Clube.

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Para fechar a primeira sequência aqui do nosso Bom Dia Clube, já já eu volto com muito mais músicas e, claro, também informações para você no

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Estamos de volta com mais Bom Dia Clube aqui na rádio que mais cresce em audiência em Blumenau e região. Essa é a Clube FM Blumenau 89.1. Olha, a população de Blumenau passa dos 390 mil habitantes, segundo nova estimativa do IBGE. E um homem mata a vizinha facadas após ser alvo de disparos de airsoft aqui no bairro Garcia, em Blumenau. Daqui a pouco a gente fala também da previsão do tempo, do esporte, das loterias e o trânsito atualizado para você. Fica com a gente até às 8 da manhã no Bom Dia Clube.

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1: Fechando mais uma sequência musical do Bom Dia Clube, depois do show do intervalo a gente volta com informações dos principais jornais e portais de todo o Brasil e as notícias em primeira mão para você aqui na Clube. Bom Dia Clube tá no ar, tá na Clube, tá bom demais.
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1: Tá na clube, tá bom demais. 6:32, 6:32, 16 graus a temperatura. Bom dia para você ligado com a gente aqui em 89.1, a rádio que mais cresce em audiência em Blumenau e região. Segunda-feira, 31 de agosto, último dia do mês, né? De agosto, né? Dia do ano número 243, 36ª semana. Temos lua minguante hoje. Muito bom dia, Arnaldo Zimmermann.
2: Bom dia, Edson. Bom dia você que tá ligado, você que acorda com aquele barulhinho da chuva, sem susto pelo menos, né?
1: Exatamente, né? Porque a chuva foi, não deu muita trégua esse final de semana, principalmente no domingo, né? Mas ela tá um pouquinho melhor agora. Essa manhã é só um chuvisquinho, né? Hoje é dia internacional do blog. Ainda tem blog?
2: Ainda existe?
1: Porque começou assim, na verdade, né? As grandes discussões hoje em dia são podcasts e tudo mais, mas tudo começou com blogs que traziam informações ali também na internet. E alguns bem famosos, inclusive.
2: Alguém resolvia escrever sobre cinema, outro sobre comida e tal, e arrumava um blog. Era bacana. Exato. No começo, né?
1: Exatamente.
2: É um momento nostalgia já no início. Nostalgia na era digital.
1: Olha isso, já temos. Dia do nutricionista também hoje, importantíssimo, né? E Dia Internacional das Pessoas Afrodescendentes. Temos essa data também dedicada às pessoas com afrodescendência. Muito bem, 6:33, 16 graus a temperatura. Bora começar mais um Bom Dia Clube.
2: Justiça condena 4 réus e empresa por irregularidades em contrato do Samai.
1: A Polícia Civil faz busca e apreensão na casa de ex-secretário de obras da Prefeitura de Blumenau.
2: População de Blumenau passa dos 390 mil habitantes, segundo nova estimativa do IBGE.
1: Trânsito volta a ser bloqueado na Rua Pomerode, no bairro Salto do Norte, hoje, segunda-feira.
2: Homem mata vizinho a facadas após ser alvo de disparos de airsoft no bairro Garcia.
1: Que é isso, hein, gente? Entregador é preso após agredir homem com martelada na cabeça no bairro Velha Central.
2: A polícia registra 7 casos de violência doméstica e prende 7 homens em Blumenau nesse fim de semana.
1: E o fim de semana em Blumenau teve 4 ocorrências devido à chuva também. São os principais destaques da edição de hoje, principais destaques de portais e jornais também chegando aqui na Clube. 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Começo falando da Folha de São Paulo, empresários fazem doações a partidos em vez de diretamente a candidatos para não aparecerem em prestação de contas. Nesse início de campanha eleitoral, 114 pessoas doaram mais de 20 mil aos partidos, né? Somando 24,4 milhões de reais.
2: No Globo, piora no perfil da dívida. País terá maior emissão de títulos ligados à Selic em 4 anos desde 2006.
1: Na Gazeta do Povo do Estado do Paraná, quase 600 estrangeiros seguem incomunicáveis no Nepal após inundações e avalanches.
2: No Zero Hora do Rio Grande do Sul, imposto de renda 2026. Pagamento do último lote de restituição é efetuado nesta segunda-feira.
1: No NSC Total de Florianópolis, Santa Catarina soma mais de 1000 famílias afetadas por tempestade com granizo. Abre aspas, está tudo quebrado, fecha aspas.
2: No R7, o destaque desenrola FIES 2026. Renegociação de dívidas estudantis termina nesta segunda-feira, hoje.
1: Na revista Veja, cidades de Santa Catarina decretam situação de emergência após chuvas com granizo.
2: A maioria no litoral, mas agora também aumentando lá no oeste. No ND+, total de mortos no Nepal passa de 790. Resgate avança com dificuldades.
1: No AJ Notícias, motorista é preso por embriaguez ao volante após causar acidente que deixou mulher ferida em Ascurra.
2: No portal O Auditório, aqui de Blumenau, homem é preso após matar vizinho a facadas no bairro Garcia, em Blumenau.
1: O Blumenauense também traz o seguinte destaque: capotamento na BR-470 deixa 5 pessoas feridas no Vale do Itajaí.
2: E no Informe Blumenau, Prefeitura de Blumenau adia eventos da programação de aniversário da cidade por conta da previsão de chuva, aqueles eventos adiados no final de semana que já acabou.
1: Exatamente. E ainda hoje, a previsão do tempo, tem esporte, tem loterias, tem também as ocorrências policiais e o trânsito atualizado para você também. Manda sua mensagem pra gente no 991192730. Você interage com a gente também no Bom Dia Clube. Bom Dia Clube.
2: A gente vai começando aqui relatando para você as ocorrências em função da chuva nesse final de semana. Secretaria da Proteção da Defesa Civil de Blumenau informa, foram 4 ocorrências registradas nesse final de semana, então, em função aí da chuva forte. Na rua Willy Schultz, na Itopava Central, teve um alagamento de uma casa, mas isso foi por causa de um desvio de água de um terreno vizinho que ficava acima, segundo a secretaria. Foi encaminhado para fiscalização de obras e posturas lá para ver a situação, até para resolver o problema lá na origem, certamente. Na rua Natal Miglioli, na escola agrícola, alagamento de uma casa, também tubulações da faixa sanitária entupidas aí. A Secretaria de Serviços Urbanos deve tentar resolver o problema. Na rua Professor Lothar Krieg, no início ali, na rua no bairro Ponta Aguda, caiu uma árvore na via pública. A rua chegou a ficar em meia pista, uma rua que tem um certo movimento ali, mas no final de semana, claro, menos movimento de estudantes e tudo mais, só que a fiação da iluminação pública foi atingida. No Morro da Edite, loteamento Dona Edite, na Velha Grande, rua da comunidade, bem perto do Viradouro, teve a Defesa Civil chamando aqui de um colapso da lateral da via pública, mas não atingiu a residência, quer dizer, caiu ali uma parte ali da encosta. Muita água também se concentrou naquele local. Olha só aqui o registro, se a gente pegar aqui o registro no final de semana de chuva na cidade, bairro Itopavazinha com maior destaque entre o domingo e a segunda-feira. A gente pegando aqui as 24 horas, em 24 horas, Itopavazinha teve mais de 52 milímetros de chuva nesse registro da Defesa Civil e do Alerta Blue. No bairro Nova Esperança, 50 milímetros. Nós tivemos aí próximo disso também na Coripós, a estação que fica na Coripós, Escola Agrícola, 50 milímetros. Que tem próximo aqui na Vila Itopava, quase 50, 49,8. Acima de 45, a estação do Parque Ramiro Hidiger também registrou aí 46. Mas a maior parte aí ainda no domingo. A gente pega aqui os dados da madrugada de segunda-feira em diante, aí os índices são mais baixos, a maioria abaixo de 10 milímetros. Essa concentração toda foi muito maior no domingo aqui na cidade de Blumenau. Informações aqui que a gente recebe do secretário Carlos Olímpio Menestrina, secretário da Proteção da Defesa Civil.
1: 6 horas mais 38 minutos, 17 graus a temperatura. Olha, o TCE de Santa Catarina libera a licitação da barragem do Rio Taió, mas recomenda a apuração de falhas no projeto. Quem traz mais informações também pra gente é a repórter do TCE Santa Catarina, Nirlene Pamplona.
3: Contas de Santa Catarina autorizou a continuidade da licitação para a construção da barragem do Rio Taió, em Mirim Doce, no Alto Vale do Itajaí. A decisão da primeira Câmara foi publicada nesta quinta-feira, dia 27, e considera que o governo do estado fez as correções necessárias no edital após questionamentos levantados durante a análise do processo. A concorrência prevê a contratação integrada para a elaboração dos projetos executivos e construção da barragem, com investimento estimado em 109 milhões de reais e prazo de execução de 840 dias. O processo havia sido suspenso cautelarmente pelo tribunal. Durante a análise, a Secretaria de Estado da Infraestrutura e Mobilidade apresentou novos documentos, esclarecimentos e alterações no edital. Com isso, os motivos que levaram à suspensão foram considerados superados e a licitação poderá avançar. Entre os ajustes está a atualização do orçamento da obra, levando em conta os custos e as distâncias de fornecimento de materiais a partir de unidades localizadas em Taió e São Cristóvão do Sul. Apesar de liberar o processo, o tribunal fez ressalvas e recomendações. Uma delas envolve a possibilidade de produção de brita e outros materiais na própria região da barragem. Segundo a análise técnica, ainda não existem estudos geotécnicos suficientes para descartar essa alternativa. O TCE também apontou fragilidades nos estudos que serviram de base para o projeto. Entre os problemas identificados estão a falta de sondagens rotativas em áreas importantes, como as futuras jazidas e as estruturas laterais da barragem. Para o tribunal, essas lacunas podem comprometer a segurança das premissas utilizadas no projeto e gerar dúvidas sobre custos e soluções técnicas. A primeira Câmara do TCE recomendou que a Defesa Civil de Santa Catarina abra um processo administrativo para apurar a atuação do consórcio responsável pelos projetos e verificar se houve irregularidades que possam resultar em sanções. O tribunal também recomendou mudanças nos critérios de qualificação técnica previstos no edital, com o objetivo de ampliar a competitividade da licitação. Além disso, a Corte de Contas emitiu um alerta para que o governo acompanhe de perto a execução do futuro contrato. Se estudos posteriores comprovarem que é técnica, econômica e ambientalmente viável produzir os materiais na região, o tribunal poderá realizar novas auditorias para verificar eventuais responsabilidades. Com a decisão, a licitação da barragem do Rio Taió está autorizada a prosseguir, mas o empreendimento continuará sujeito ao acompanhamento do tribunal. Da Rádio TCE, para a Rede de Notícias Acaerte, Nirlene Pamplona.
1: 6:42, 6:42, agora 17 graus a temperatura.
2: Olha, o IBGE atualizou as estimativas da população dos municípios brasileiros aí para 2026, dados que foram divulgados na sexta-feira, embora a referência seja do dia 1º de julho de 2026. Como é que funciona isso? Você pensa, mas o IBGE está fazendo censo todos os anos? Não, o censo é de 2022 ainda, mas anualmente eles fazem uma estimativa, que é uma projeção em cima daqueles números. Não quer dizer que todos eles tenham um crescimento vegetativo igual. A gente nota algumas diferenças. Por exemplo, aqui na região, Indaial e Gaspar, por incrível que pareça, até isso me chamou muita atenção, Indaial e Gaspar estão com uma população um pouco superior a Rio do Sul. Na estimativa de 2025, ainda Rio do Sul tinha um pouco mais. É porque quando a gente olha para o porte da cidade, né? Você olha, passa lá para o Rio do Sul, quantidade de prédios, movimento, centro, você imagina que ela é maior ou mais populosa que as nossas vizinhas aqui, Gaspar e Indaial. Mas não, mas tem aquela coisa do chamada a conurbação urbana, né? Aqueles conglomerados, porque Indaial e Gaspar estão coladas em Blumenau. Então muita gente de Blumenau mora em Indaial e mora em Gaspar, que é o que acontece na grande Florianópolis, por exemplo, com São José, Palhoça e Biguaçu, onde as populações aumentam aí de uma maneira impressionante, né? Nas cidades próximas ou Navegantes ali relacionada a Itajaí. E outra coisa que me chama atenção também é o fato de Itajaí ter passado para a quarta colocação em cidade mais populosa. Itajaí passou dos 300.000 habitantes e olha, Itajaí está no encalço de Blumenau. Se a gente pensar Blumenau, por acho que a maioria das pessoas aqui durante toda a sua vivência acompanhou que Blumenau é a terceira mais populosa do estado e vai continuar sendo por um bom tempo. Mas eu não sei quando que Itajaí passará a Blumenau. É uma questão de tempo, pelo que parece. Itajaí tem crescido mais e tem crescido mais a sua população também. Municípios aqui da região: Blumenau, 390.371 habitantes. Brusque está com 158.000, Gaspar, 79.000. Indaial também, 79.000. Timbó, 50.000. Pomerode, 37.600. E aí nós temos Rodeio, 13.600. Rio dos Cedros, 11.200. Benedito Novo, 10.700. Tem alguns casos aí de municípios que diminuíram ainda a população nos últimos anos. Caso de Doutor Pedrinho, né? Tá com 3.721, né? Aí a emigração é muito grande, o pessoal sai da cidade menor, né? Principalmente os mais jovens, né? Sai da cidade menor para estudar, para trabalhar numa cidade da região um pouco maior e acabam ficando e não voltam mais devido a oportunidades aí de emprego e de profissão. A mais populosa do estado segue sendo Joinville, com 673.000 habitantes. Florianópolis quase batendo a marca de 600.000, 598.000, e vem Blumenau 390, Itajaí 302, São José 301.000, as cinco mais populosas do estado. Santa Catarina está com 8.312.000 habitantes e o Brasil chega a 214 milhões de habitantes. Uma curiosidade sobre Santa Catarina é que o estado é o segundo que mais cresceu em um ano na taxa populacional. 1,5%. Só Roraima cresceu mais. E tem uma coincidência entre Roraima e Santa Catarina, que é a entrada de moradores venezuelanos. Roraima, porque a porta de entrada está na divisa, não é? O primeiro estado brasileiro que recebe, né? a imigrantes venezuelanos. E Santa Catarina depois também, mas Santa Catarina recebe moradores que vêm da Venezuela, mas também do norte do país, especialmente do Pará, como um dos maiores emissores, e aí fez com que esse percentual ficasse acima dos demais. A maioria dos estados cresceu 0,2, 0,4, 0,1%. Santa Catarina cresceu 1,54% em um ano. Não é o suficiente para o pessoal dizer aí que está colapsando aí serviços de saúde, serviços de educação e tudo mais. Seria exagero, porque o percentual ainda é pequeno. Mas é algo que os governantes devem ficar atentos, porque preciso ir gradualmente aumentando a oferta de serviços também e a infraestrutura das cidades para esse processo de imigração, que não é a primeira vez que ocorre, né? Nós já tivemos a leva dos paranaenses, depois a leva dos nordestinos, agora dos moradores do Pará e também da Venezuela, que devem ser todos aqueles que vêm para trabalhar, para lutar e tal, devem ser muito bem recebidos, é claro, né? São 6:46 agora.
1: A gente vai ao intervalo, tem 17 graus de temperatura nesse momento, daqui a pouco mais destaques também, e uma leve pincelada sobre a previsão do tempo também, que daqui a pouquinho vem o boletim oficial aí do Alerta Blue. Intervalo, voltamos.

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2: Clube 6:52.
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0: dia, clube, tá bom demais. Bom dia, clube. 6:53, 6:53, 17 graus de temperatura, participa com a gente. 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Daqui a pouco teremos aí o boletim também direto da Defesa Civil, Alerta Blue. A gente vai dar uma leve pincelada para saber como é que fica segunda-feira, para vocês se preparando também, né? Segunda-feira, o processo de formação de uma nova frente fria mantém o tempo instável, com céu encoberto e pancadas de chuva com trovoadas a qualquer momento, né? Risco para temporais isolados e chuva intensa em curto espaço de tempo, né? Não muito diferente de ontem, né? Mínimas entre 18 e 20 e máximas entre 21 e 23 graus, vento fraco de direção variável. Daqui a pouco trazemos também as informações atualizadas direto da Defesa Civil, do nosso Alerta Blue, com um boletim, então, talvez da Emily Ramos ou talvez do Gabriel Casson. Sei quem dá de plantão lá hoje, mas daqui a pouquinho pode trazer também. Bom dia, clube. A gente fica na expectativa da volta do sol amanhã, todo mundo quer o sol de volta. Mas olha só, 4 pessoas e uma empresa foram condenadas por atos de improbidade administrativa por causa de eventuais irregularidades em uma licitação e na execução de um contrato do Samai aqui de Blumenau. Informações divulgadas pelo Ministério Público de Santa Catarina, dizendo que a justiça reconheceu irregularidades que teriam direcionado a contratação e provocado um prejuízo de mais de R$1.100.000 aos cofres públicos. Quando a gente fala em prejuízo aos cofres públicos, leia-se prejuízo a você, ao cidadão, ao contribuinte, o pagador de contas. O contrato foi firmado entre 2012 e 2018. Olha só, passou aí por alguns governos. Tinha o valor inicial superior a R$8 milhões. A ação foi ajuizada pela 14ª Promotoria de Justiça da comarca de Blumenau e do promotor Marcionei Mendes, e ela apontou problemas que vão desde a estruturação da licitação até a execução do contrato. E dois ex-gestores do Samai foram condenados à suspensão dos direitos políticos, ao pagamento de multa civil e à proibição de contratar com poder público ou receber benefícios ou incentivos fiscais aí, ou de créditos. Períodos variam de 2 a 3 anos, então. E ainda também, além dos ex-gestores, o sócio majoritário administrador da empresa contratada e a própria empresa foram condenados a ressarcir integralmente o dano aos cofres públicos, correspondente aí ao sobrepreço apurado. Olha só, esse direcionamento aí, inclusive dá serviços aí de abertura de valas, transporte de material de reaterro, bota fora, lançamento de adutoras, desmonte de rocha e tudo mais, num contrato executado entre 2018 e 2018, tudo começou ali em 2012, quando o Samai passou a fazer esse tipo de licitação. A gente entrou em contato com o Samai de Blumenau, em nota, diz que, abre aspas, o caso é referente a fatos ocorridos entre 2012 e 2018 e a ação do Ministério Público foi contra dois ex-servidores, dirigentes da empresa e a empresa contratada à época. O Samai aguarda ser notificado oficialmente para dar sequência aos trâmites e receber de volta o valor estipulado pela justiça, fecha aspas. É a informação aqui no Bom Dia Clube.
1: 6:56, 17 graus. Temperatura um pouquinho diferente sempre nesse período eleitoral aqui, o nosso Bom Dia Clube. A gente vai intervalo rapidinho e na sequência teremos também já o horário eleitoral gratuito, obrigatório aqui na Clube. Voltamos já.

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1: Tá na Clube, tá bom demais. Sete horas mais 27 minutos, 7:27, agora 17 graus em Blumenau. Recebemos agora há pouco aviso, inclusive, da Defesa Civil a respeito de chuva e possibilidade de granizo aí também, né? Seu celular deve ter tocado e também se você tá cadastrado aí na plataforma, né? E chove bastante aqui no bairro Ponta Aguda nesse momento. E a seguindo adiante aqui com o nosso Bom Dia Clube, depois do horário político, temos também a previsão do tempo atualizada aqui para você com Gabriel Cassol.
4: Bom dia,
5: bom dia a todos os ouvintes do programa Bom Dia Clube. Nesta segunda-feira, vamos ter a condição do tempo mais instável aqui na região do Médio Vale. Ao longo do dia, tem condição para pancadas de chuva, trovoadas, risco para temporais com chuva intensa e possibilidade para queda de granizo a qualquer momento da segunda-feira. Hoje, a temperatura máxima durante a tarde não passa da casa dos 22 graus aqui em Blumenau. Para amanhã, terça-feira, já vamos ter a partir da madrugada essas instabilidades se afastando aqui da região do Médio Vale. A terça-feira já começa com um ar mais seco predominando na nossa região, inclusive o sol volta a aparecer durante o período da manhã. No entanto, a partir da tarde da terça-feira tem condição para pancadas isoladas de chuva com trovoadas. Amanhã, temperatura mínima em torno dos 18 graus e máxima no período da tarde em torno dos 26 graus. Com as informações do tempo, direto da Defesa Civil de Blumenau, meteorologista Gabriel Cassol.
1: Tá certo, Gabriel. Obrigado pelas informações, atualizando. Previsão de tempo melhorar um pouquinho amanhã ainda aqui na região de Blumenau. São informações atualizadas para você, Arnaldo. Olha só, até próximas 9 horas da manhã tem esse risco aí de chuva intensa, então, com granizo, pelo menos aí até por volta de 8:45, 8:50, segundo a Defesa Civil aqui do município. O próprio Alerta Blue, fica atento, então, com risco de granizo. Só que esse risco aí de chuva forte e temporal, nesse início de manhã de segunda-feira, tá por quase todo o estado, né? A maior parte do estado de Santa Catarina. Nos últimos 15 minutos, gente, choveu mais de 11 milímetros no bairro Passo Manso. Estou falando só dos últimos 15 minutos com essa tromba d'água que caiu agora, que está caindo nesse momento. Então, os locais com maior volume de chuva nos últimos 15 minutos, segundo as estações meteorológicas aqui da Defesa Civil do município, bairro Passo Manso, 11 milímetros, na Coripós, 8,4 milímetros, Itopavazinha, 6,6, Tatutiba e nas Itopavas, 5,4. Os maiores volumes de chuva, a gente está falando um volume pequeno, mas isso nos últimos 15 minutos. A gente está pegando bairros aí que já registraram aí nas últimas 24 horas mais de 60 milímetros de chuva. Quando a gente compara isso com o tempo normal, 60 milímetros de chuva, né, é um volume muito alto para 24 horas, então. Essa faixa de 50 a 100 acende o alerta aí nas equipes da Defesa Civil. Muito bem, 7 horas mais 30 minutos, 17 graus de temperatura. O pessoal está relatando, inclusive, alguns resquícios, alguns indícios, aliás, de granizo em alguns pontos da cidade. Bairro Velha Central, por exemplo, também aqui na Ponta Aguda, ouvimos alguma coisinha, mas nada assim tão de grande proporção, né? Esperamos que pare por aí também, né? Que não seja nada confirmado também com relação ao granizo, que preocupa bastante, além da chuva forte, né? Trazer as informações atualizadas do trânsito também, nosso boletim, trazer como é que está o mapa nesse momento, tem até pontos bastante alagamento aqui, dizendo o pessoal aqui que está utilizando o mapa também que a gente usa para atualizar você, ouvinte clube. Vamos lá.
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1: Bom, com essa chuva mantém a distância de segurança e reduz um pouquinho a velocidade também. Eu sei que tá complicado aí o trânsito. O Amazonas bastante movimentada, vem filas desde a Coteminas, passa aí também pelo 23BI, vai até perto da Bela Janela, né? Antiga Souza Cruz ali, Rua do Centenário, também bastante movimentada nesse momento, lentidão, depois volta na Rua Amazonas, mais perto aí do Terminal da Fonte, né? Tá vindo aí também pela Erma Usher, vai pegar fila depois aí do Quality Hotel, né? Pela Alameda Rio Branco até próximo aí a 7 de setembro, 15, bastante movimentada nesse momento. Erma é quem tá vindo aí também do Bom Retiro, pega bastante lentidão, tem carro parado na beira da pista aí também, naquela região já é complicado, não tem muito espaço ali para estacionar, né? Difícil ali mais próximo a, passando a Companhia Hering, depois você já pega fila também, lentidão até na região da Floriano Peixoto e depois também ali quem segue para Alameda, aquela região bastante movimentada nesse momento. Tem também ponto de alagamento ali, tradicional, né? Passando a Texcotton, sentido centro, na frente do posto combustível, ali perto da Honda Atacar, e aqui naquela região tem alagamento registrado aqui também por parte dos usuários do mapa, também bastante lentidão, informação de filas para quem tá vindo aí pela rua Itajaí, Ponte dos Arcos também bastante movimentada. A Castelo Branco e também a 15 de novembro com fluxo intenso nesse momento, filas bem expressivas aí também. 7 de setembro para quem tá vindo aí também desde a região da Humberto de Campos, pega lentidão e formação de filas até próximo ao Shopping Neumarket, depois dá uma dissipada aí no trânsito. Outro ponto de alagamento também, na esquina aí perto do Habibs ali, Antônio da Veiga, 7 com Antônio da Veiga, tem bastante água na pista aí também. Cuidado, mantenha a distância de segurança aí também e vá com calma, né? Outro ponto de alagamento na cidade também, com bastante movimento, nesse momento é na região ali da General Osório. Deve ser bueiro ali com problema também, que não tá dando conta, né? Quem tá vindo aí da General Osório, antes de pegar aí o complexo da região ali do Terminal Água Verde, tem um ponto de alagamento aí também, né? E carro parado na pista também, aí na região da rua Água Branca. Então, trânsito um pouco mais complicado naquela região nesse momento. Os caçadores, filas que vêm desde a região da Divinópolis. Quem tá vindo aí também da Rua Florânia, Rua dos Colégios, ali, perto da Gráfica 43, perto da Umino Hering, também pega lentidão e informação de filas na Caçadores. Bastante movimento nesse momento naquela região. Deixa eu atravessar o rio aqui. Veículo parado. Ah, tem alagamento aí também na região da 470, né, mais próximo a Altenburg. Tá indo sentido Alto Vale. Cuidado, tem bastante água na pista aí também, tá? Werner Duve tem filas que vão desde a Philipp Bauer, até passa um pouquinho, né? Até a BR-470, na região aí da Marginal. Fala-se também aqui na região do Trevo do Celeiro do Vale. Bastante movimento, hein? Fluxo intenso ali, filas dos dois lados, tanto para quem vai para o litoral como quem vai para o Alto Vale também. Bastante formação de filas. Na Engenheiro Ududec também, Marechal Rondon, filas extensas aí também para quem vai acessar 2 de setembro e também quem pega lá para a região da rua Dr. Pedro Zimmermann, a Frederico e também com bastante fluxo nesse momento. Lentidão também da rua Dr. Pedro Zimmermann, Franz Wallis ali da região, bastante movimentado. Filas que vêm desde a região do aeroporto também se estendem aí pela Gustavo Zimmermann no outro lado aí. Você vai pegar bastante informação. Não dá pra te escapar, né? De um lado ou de outro, você pega a fila também, vai até a Guilherme Scharf ali na região da 1º de janeiro. Muito fluxo, muito movimento nesse horário ainda aqui. Você também pode ser nosso ouvinte repórter e vai trazer informações também no 9119-2730. 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
6: Muito bem, hoje a gente teve aí um acidente com moto, a queda de um motociclista. A vítima está consciente, segundo o Corpo de Bombeiros, estava com dores aí nos braços e também no joelho e no tornozelo. Agora pela manhã, bombeiros atenderam essa ocorrência às 7:15 da manhã, ainda o atendimento na rua São Paulo, no bairro Vitor Konder, aqui na rua São Paulo. Portanto, esse acidente, até pela chuva e pelo movimento aí, o registro ainda, o único registro do Corpo de Bombeiros, esse acidente é perto ali da rua Iguape, não é? Perto da rua Iguape, aí entre ali a região da Bright Coffee e a Furb, na rua São Paulo, portanto. No final de semana, a gente teve aí pelo menos 5 casos de embriaguez ao volante, ou então teste recusa de bafômetro, segundo a Guarda Municipal de Trânsito. Vamos começar aí registrando o final de semana a partir da sexta noite, que é quando a coisa pega. Sexta, depois das 8:30 da noite, no bairro Valparaíso, Motorista que fez o exame do bafômetro apontou 0,8 miligramas de álcool por litro de ar expelido, né? Foi, ganhou a multa lá, medidas administrativas e tal. Bom, ainda no sábado, no final de semana, perto de 1 da tarde, na Via Expressa, condutor de um motorista de um Renault, um homem de 48 anos, fez o teste do bafômetro, acusou positivo para embriaguez, a guarda não informou aí qual o volume. Na rua 2 de setembro, às 8 horas da noite, um Corsa Wind, motorista de 42 anos, recusou o teste de alcoolemia. Quando recusa, também são tomadas as medidas administrativas. Domingo, na rua Leopoldo Koenig, 4:50 da madrugada, motorista de um Ford Fiesta, ele com 28 anos de idade, também recusou o teste do bafômetro. Mais um que recusou, a turma toda, a maior parte recusando o teste do etilômetro, aí o bafômetro. Rua Herman Tribens, 8 horas da noite, ontem. Então, um Renault Logan, conduzido por um homem de 35 anos, foi abordado, estava com sinais de embriaguez e tal, mas recusou o teste do bafômetro, portanto, aí, o registro da Guarda Municipal de Trânsito aí no final de semana. Aproveitando, Edson, falando aqui das ocorrências na área da segurança pública, na área policial, tivemos um homicídio e uma tentativa de homicídio nesse final de semana aqui no município. Um homem de 43 anos foi morto a facadas na madrugada de ontem, aí no bairro Garcia. O vizinho dele, de 35 anos, foi preso após ser apontado como autor do crime. Isso ocorreu por volta de 1 hora da manhã. Os policiais chegaram ao local, moradores relataram que a vítima tinha sido esfaqueada, estava caída, inconsciente, SAMU foi acionado para atendimento, mas a vítima já estava sem vida. Aí naquela região, os policiais abordaram um homem de 35 anos, ele confessou, pelo menos ali para os policiais militares, que ele desferiu as facadas aí no vizinho. O relato dele é o seguinte: ele diz que houve uma discussão entre ele e o vizinho, que o seu vizinho teria usado uma pistola de airsoft para fazer os disparos na direção da sua casa. Aí ele diz que por causa desses disparos, com a arma aí de a pistola de airsoft, ele pegou uma faca, foi até a casa do vizinho e deu vários golpes e acabou matando o homem. Polícia Civil e Polícia Científica foram até o local, claro que ele foi preso, foi levado para a central de plantão policial agora para que dê início à investigação sobre esse caso, que ele confessou para a Polícia Militar, mas agora tem que depor para a Polícia Civil, contar direitinho essa história então, e a Polícia Civil também averiguar todos os fatos, também com o exame da Polícia Científica, aí para saber exatamente como é que foram desferidos esses golpes. Mas a princípio, na versão apresentada aqui, a confusão começando por causa de os tiros de airsoft, primeira discussão entre eles, depois os tiros com uma arma de airsoft em direção à casa dele. Aí se revoltou, pegou uma faca e resolveu matar o vizinho.
7: A que ponto as coisas chegam, né? A que ponto as coisas chegam por causa de uma discussão e acaba esfaqueando. Agora, assim, um lá estragou a vida, né? Acabou estragando a vida, não só dele, como da família também, né? Tá lá, tá preso agora. E aí, ao invés de sentar e conversar um pouquinho melhor, né? De repente, acalmar os ânimos, não, mas aí toma outras atitudes. Ao ponto de esfaquear alguém, olha a que ponto chegamos.
6: Imagina como não deve ter se estragado a família do outro, da vítima que
7: pois
6: morreu, né?
7: Também. Os dois com... Cara, não, tem coisa que não dá pra, não dá, não é inaceitável, não, tem coisa que não dá pra aceitar, que chega a tal ponto que a discussão pode culminar nesse tipo de atitude.
6: Mais paciência, né? Mais paciência. Olha, nós tivemos um caso aqui ontem à tarde também, que por pouco não chega aí até uma situação aí mais grave, né? Mas olha, foi registrado como tentativa de homicídio ontem. Um entregador de moto, ele agrediu um homem com martelo, martelada na cabeça. O homem de 59 anos foi a vítima. Esse homem foi agredido com um martelo depois de uma discussão com o motociclista que trabalhava como entregador. Isso foi no bairro Velha Central, aqui em Blumenau. Isso foi por volta de 5:50, quase 6 horas da tarde, né? 5:57. Os policiais encontraram a vítima já caída no chão. A vítima foi atendida aí por populares, tinha marcas de agressão. E aí o homem ferido foi atendido por uma equipe de socorro e foi levado até o hospital. Nas informações preliminares aí da Polícia Militar, a discussão aconteceu enquanto o homem estava a pé e o suspeito ali de 46 anos chegou de moto. O motociclista teria pego aí um martelo no baú da moto, que é essas motos para entrega, pegou um martelo e foi direto, atingiu a cabeça e a barriga, o abdômen da vítima e fugiu em seguida. Mas ele foi localizado depois lá no próprio local. Ele foi tentar se refugiar no estabelecimento onde ele trabalhava ali como entregador. Foi fácil achar ele, né? Então a polícia encontrou ele lá, a moto estava lá, o martelo, esse martelo de assentar piso. Mas é pesado, né?
7: É sentar piso.
1: É para bater o piso, né? Martelinho, ah, aquele martelinho.
7: Não, eu uso de borracha para fazer isso.
1: É, mas foi o suficiente para causar alguns danos e ferimentos, né? Não,
7: esse para sentar o piso é aquele que você vai alinhando o piso, vai batendo devagarinho.
1: Sim, não, ele é de borracha.
7: É, não, né? Pode ser o de metal, mas é porque não quebra.
1: Exatamente.
7: É, mas uma borracha, pancada.
1: É, de borracha é mais rígida no caso, né?
7: Mas ainda não tem a certeza de que exatamente foi esse martelo. Esse foi o martelo encontrado com ele, então, que aí a polícia militar acredita que tenha sido usado na agressão, por isso apreendeu.
1: Certo.
7: É claro, vai pra polícia civil, vai pra perícia e tudo mais, para saber se esse foi o objeto da agressão mesmo, mas a princípio foi o objeto encontrado. O homem foi preso, foi levado para a central de plantão policial e aí a vítima recebeu alta então e foi à delegacia para prestar o depoimento. Mas olha só, primeira reação, não se tem detalhes ainda, a polícia militar não detalhou porque não conseguiu, agora a civil que vai colher aí os depoimentos direitinho e vai poder esclarecer, mas como é que se deu essa discussão? Se foi no momento de uma entrega, se foi uma provocação, mas o motociclista trabalhando como entregador, moto, com baú, na primeira reação, aí, provavelmente numa discussão, resolveu puxar o martelinho lá do baú da moto e atacar o outro homem, né? Poderia ter sido pior nessa situação, mas
1: exato.
7: A vítima recebeu alta, então a gente espera que fique tudo bem. Bom, são ocorrências aqui, agora em Blumenau nós tivemos 7 casos de violência doméstica nesse final de semana, hein? 7, contando aí do final da sexta-feira até ontem. 7 casos envolvendo aí agressão, especialmente as mulheres. Sexta-feira, então, no bairro Fortaleza, um homem de 51 anos foi preso. Segundo a esposa, ele agrediu ela depois de uma discussão, ela teve um ferimento no rosto. Itupava Central, um homem de 22 anos, finalzinho da noite de sexta também, esses dois casos perto da meia-noite, né? Esse homem na Itupava Central, esse jovem de 22 anos, foi preso, ele descumpriu uma medida protetiva. Duas mulheres, a de 18 anos e a de 38 anos, eram mãe e filha, né? Elas relataram que o ex-companheiro da jovem de 18 anos foi até a casa. É só, 22 anos, jovem, ela 18 anos, jovem, já tem um histórico, já tem medida protetiva, mas ele resolveu descumprir a medida, foi até lá. Tinha um mandado de prisão contra ele, inclusive, pelo mesmo motivo. Foi preso, descumpriu a medida protetiva e já para cumprir o mandado de prisão, aproveitar então, né? Já mata dois coelhos numa só, já cumpre aí duas funções numa só, a visita da polícia aí ao sujeito. Ó, rapaz, tá cedo ainda, tá na hora de criar vergonha, né? Tem tempo ainda. No sábado, um homem de 37 anos foi preso no bairro da Velha por violência doméstica e resistência. Ele, no bairro da Velha Central também, um homem de 43 anos, ainda no sábado, foi preso após a companheira relatar agressões físicas e violência psicológica. Ela pediu também medida protetiva. No sábado também, outro caso do bairro da Velha, um homem de 39 anos foi levado à delegacia, brigou com a companheira de 50 anos de idade. Segundo a PM, a mulher começou as agressões, mas o homem reagiu, mas ela recusou medida protetiva. E no domingo, um homem de 40 anos foi preso aí no bairro Ponta Aguda, violência doméstica e ameaça, e no bairro Tribés, um homem de 42 preso depois que a ex-mulher relatou ter sido empurrada e ameaçada com uma faca. Todos envolvidos foram encaminhados aí à Polícia Civil. Quando tem esse caso de empurrão e tudo mais, eles até podem tentar apresentar uma versão, dizer que foi empurrou. Agora, pegou uma faca, ameaçou com uma faca, né? Eu não tenho mais explicação, né?
1: Não, aí já perdeu totalmente a razão. E tudo mano machão também, né? Aí a mulher bateu, a mulher empurrou, se afasta. Você sabe que pode culminar em outra coisa isso, então se afasta. Agora, 7 casos no final de semana é muita coisa, vamos combinar, né?
7: 7 casos de violência doméstica, né? É. Tem gente que nega, tem gente que diz que não existe, né? Que é tudo igual, que não existe essa violência contra as mulheres continuam sendo mais vítimas, nós temos várias ocorrências de agressão, homem contra homens e tudo mais, mas todo final de semana a gente tem vários relatos de mulheres que são agredidas por companheiros ou ex-companheiros. Na grande maioria dos casos, não aceita o término da relação ou é por causa de ciúme, por causa de vários motivos aí que a gente já sabe, né? E coisas que não mudam, o tempo passa, mas ainda não mudam e parece que fica cada vez pior, não é?
1: 7:44, 7:44, 17 graus de temperatura. Deixa eu mandar um abraço aqui pro Eugênio Carlos Moraes do Progresso, né? Motorista aplicativo, ganhou na sexta-feira aí o rodízio de pizza, né? Lá da pizzaria Zandoná e tá agradecendo aqui a gente, Arnaldo, eu e você, pelo sorteio aí também, né? O sistema sorteio aqui, você foi contemplado, né? Diz que foi na pizzaria Zandoná no sábado, disse que adorou. Bom demais mesmo.
7: A gente não ajudou em nada no sorteio, mas a gente fica contente em saber como é que foi a pizza, né?
1: Exatamente.
7: Como é que foi a experiência, hein?
1: Abraço aí também pro Arnaldo,
7: aliás, pro Eugênio, né? Ele mandou um abraço para mim e para você também, Eugênio Carlos Moraes do Progresso, obrigado pela companhia, motorista aplicativo, dá uma carona legal pra gente. A Melissa Emídio também tá ligada com a gente, grande abraço, né? Perguntou se o ônibus tá normal hoje, tudo normal, apesar da chuva, tudo mais, não tem notícia de nada que mude o transporte coletivo, né?
6: A princípio, nenhum comunicado aqui, e quando há alguma coisa por causa de um desvio de uma rua alagada, é aquele desvio pontual ali, não é?
7: Exatamente.
6: Como daqui a pouco, às 8 horas da manhã também, já aproveitando aqui, vai ter o desvio ali na rua Pomerode de novo, ali por causa daquela obra do Samai, ali entre a Ponte do Salto e a Engenheiro do Deque, mas já tinha interrupção na sexta-feira, no sábado acabou sendo liberado aí à noite, no domingo, mas agora às 8 horas da manhã está previsto para retomarem a obra e ter o desvio. Só que com essa chuvarada, não sei se eles vão retomar exatamente às 8, né? Daqui a pouco o Samai talvez atualize aí a situação. Certo. Mas são coisas pontuais aí, né?
7: Você teve aí falando também sobre um acidente na Hermann Tribes, né? Um carro que bateu em outro ali também. Teve até teste de alcoolemia, aquele negócio todo, né? Tem até uma imagem aqui que um ouvinte nossa mandou.
6: Desse acidente?
7: Desse acidente. Que ele tava, disse que a pessoa saiu do carro. Daí nem vou revelar o ouvinte aqui o nome, né?
6: Mas dá um zoom aí pra ver que tipo de carro que é isso, né? Vamos ver.
7: Isso aqui é um Logan, né? Um Logan que bateu numa Fiat Strada. É uma Fiat Strada que era da, inclusive, da empresa de gás aí.
6: A batida lateral. Eles chamam de longitudinal, né? Mas é. Exato, a batida. Que aí, pelo tipo da batida que a gente vê, até interessante, pelo menos bate ali no capô, não pega direto na porta, menos dano para a vítima, né?
7: Exatamente. Daí diz o nosso ouvinte, é que eles acompanharam, porque ela mora na região ali também, né? Acompanharam e disse que ele não conseguia nem sair do carro, nem assoprar. No aparelhinho lá pra detectar sim a presença de álcool.
6: Esse eu acho que é o que recusou aqui, né?
7: Esse exatamente, mas ele não conseguia nem assoprar, porque o estado dele tava realmente crítico, né? Aí bebe, vai fazer besteira e assim vai, né? Também tem, deixa eu mandar um abraço.
6: Esse aqui é
7: também.
6: De ontem à noite, às 8 da noite, né?
7: Ah, das 8 da noite.
6: É, 8 da noite, o homem de 35 anos, esse do Logan.
7: Do Logan.
6: É o motorista do Logan, então, que, ou do Logan é o que pelo visto que bateu no Fiat, carro, né?
7: Na estrada.
6: No estrada, né? E ele recusou o teste do bafômetro. Recusou porque sabia que a coisa ia estourar, né? O ponteiro ia lá em cima, né?
7: Não ia ter medição ali, né? Aquela hora, não ia conseguir medir tamanha quantidade de álcool ingerido, né? Teve também aqui tem participação aqui também da Maristela Azevedo, abraço pra você, obrigado pela companhia, depois eu vou ler aqui também esse relato aqui. Bom, agora são 7:47, 7:47, 17 graus a temperatura, a gente vai em intervalo, daqui a pouco tem mais.
6: Tem mais, vamos falar sobre o ex-secretário aqui de Blumenau, que foi alvo de busca e apreensão, a reforma milionária, diz a Polícia Civil na casa dele, a casa agora fica indisponível, daqui a pouco a gente conta os detalhes, você sabe quem é? Daqui a pouco a gente fala.

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está na clube, tá bom demais, Eduardo Costa, imagina eu, fechando a primeira sequência aqui do nosso Pediu Tocou, mandar os beijos e abraços aqui pro pessoal que tá participando, né? Oi, Graciele, bom dia, tudo bem? Ela, Graciele Jesus, bairro Fidel.

0: né? Bora voltar a trabalhar, né? Abraço pra todos aí, obrigado. Abraço pra você também, bom trabalho. A Regiane Liz da Silva, Renostro. Abraço pra você, manda alô pro meu esposo Mauro, filhos também, Isaac e Yasmin. Ótima segunda-feira, abraço pra você. A Melita Rainer tá ligada com a gente também. Abraço, obrigado pela companhia, né? Deixa eu ver aqui, a Júlia Gabriela também tá mandando, isso que não tá funcionando pela internet, a gente. Já vou dar uma olhadinha aqui, viu, Júlia? Abraço pra você, obrigado pela companhia, pra você continuar ouvindo a gente também aqui nos 89,1, tá? Participação também do Misael, fala Misael, motorista aplicativo, né? Tamo junto aqui, grande abraço. Hora de informações também, como é que fica a previsão do tempo? Volta a chover um pouco mais forte em Blumenau nesse momento, né? Pelo menos temos imagens aqui da região do bairro ali do centro, né? Da Prainha, né? Atrás do Clube América e bastante chuva nesse momento mais uma vez, né? Vamos saber como é que fica a previsão do tempo então para esta segunda e terça-feira também. Terça-feira parece que melhora um pouquinho, né? Mas quem traz mais detalhes é Gabriel Cassol do Alerta Blue Blumenau, nossa defesa civil.
1: Bom dia, Edson e todos os ouvintes da Clube FM.
0: Bom dia.
1: Nessa segunda-feira, vamos ter a condição do tempo mais instável aqui na região do Médio Vale. Ao longo do dia, tem condição para pancadas de chuva, trovoadas, risco para temporais com chuva intensa e possibilidade para queda de granizo a qualquer momento da segunda-feira. Hoje, a temperatura máxima durante a tarde não passa da casa dos 22 graus aqui em Blumenau. Para amanhã, terça-feira, já vamos ter a partir da madrugada essas instabilidades se afastando aqui da região do Médio Vale. A terça-feira já começa com um ar mais seco predominando na nossa região, inclusive o sol volta a aparecer durante o período da manhã. No entanto, a partir da tarde da terça-feira tem condição para pancadas isoladas de chuva com trovoadas. Amanhã, temperatura mínima em torno dos 18 graus e máxima no período da tarde em torno dos 26 graus. Com as informações do tempo direto da Defesa Civil de Blumenau, meteorologista Gabriel Cassol.
0: Tá certo, Gabriel, obrigado pelas informações, já melhora um pouquinho mais o tempo amanhã, mas final do dia pode dar umas trovoadas esparsas aí também, né? Com pancadas de chuva. A gente vai ficando atento aqui também à previsão do tempo com nossa Defesa Civil, nosso Alerta Blue.
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0: Bora soprar as velhinhas, começando pelo mundo dos famosos. Vamos trazer aqui também as informações, quem tá de aniversário hoje. Richard Gere, né? Ator estadunidense, foi conhecido aí por fazer sucesso como Uma Linda Mulher, Sempre ao Seu Lado, né? Chicago, As Duas Faces de um Crime. Ele tá completando 77 anos, um dos galãs aí do cinema americano, né? Regiane Alves, também atriz brasileira, conhecida por atuar também em novelas da Globo, fez também a Clara de Fascinação, né? Vilãs como a Clara em Laços de Família, duas Claras ele fez, né? Ela fez. E Doris, também Mulheres Apaixonadas, aí, além de Alice em Páginas da Vida. 48 anos. Está na novela agora, acho que das 9 também, né? Parabéns aí também para Chris Tucker, que foi um dos melhores amigos, inclusive, do Michael Jackson, né? Fez uma série de filmes também, né? Fez A Hora do Rush lá em 98, 2001 e 2007 com o Jack Chan, né? Era uma dupla até boa, né? É, Jack Brown também ao lado do Bom da Vida, o lado Bom da Vida, e o Quinto Elemento ele fez também lá em 97, né? Anda meio sumido do cinema, né? Tá completando quantos? 54 anos. Quem mais está de aniversário hoje? Nossos ouvintes mandam os parabéns aqui também pra Daisy de Gaspar, parabéns, felicidades, né? Muito bem, quem mais? É, também o Márcio tá ligado com a gente, parabéns aí também para a Daiane, aniversário, felicidades, seja um dia bem especial também. E lembra de participar lá na promoção do aniversariante no mês de setembro também, né? Faz aniversário no mês de setembro, você já pode começar a participar também e concorrer ao bolo da padaria Bublitz. E se você tá de aniversário, não lembraram, fica aqui nosso beijo, abraço e parabéns.
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0: Estamos de volta com o nosso Pediu Tocou, mais participações, recado, seu alô também, manda aí, hoje tem GNC Cinemas, é o Cineminha por conta da Clube FM, participa 991192730. Deixa eu mandar um alô aqui pra Odete, ligada com a gente, obrigado pela companhia, Rosiane Amaral também, Angelita, abraço aí pra Simone, o Márcio, também a Deise Silva também ligada com a gente, Ana Carolina Herman, abraço, Bairro Velha, abração também aqui para a Daiane, valeu Daiane, obrigado pela companhia, grande abraço, tamo junto também, manda um beijo pro meu pai, seu Gilberto, de aniversário hoje também, parabéns seu Gilberto, felicidades, muitos anos de vida também, em nome de toda a equipe da Clube FM. Agora tem Henrique Juliano.
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0: Felipe Rodrigo ignora, mandando mensagem no 991192730, nome completo, bairro, cidade, você concorre a par de ingressos para o GNC Cinemas. Deixa eu trazer aqui também as participações. Manda um abraço aqui pro Jonathan. Ó, muita chuva. Bom dia, jovem. Bom dia pra você também. Muita chuva mesmo, né, Jonathan? Qual é o teu bairro aí, amigo? Manda pra gente também. Deixa eu ver aqui. É, manda a GNC Cinemas, Jonathan Jander Kiosque, né? Tá escrevendo aqui. É tudo ao vivo aqui o negócio. Ah, manda teu bairro aí pra gente colocar no ar também, né? Tem participação aqui também da Edilene. Tudo bem, abraço, bairro Água Verde. Quero concorrer também aos prêmios. Valeu, obrigado. O Adenilson também tá com a gente. Quero participar do sorteio de cinema também. Adenilson Kraus, Velha Central. Fala, parceiro, tudo bem? Abraço. Luana tá com a gente também, né? Bom dia, André. O André Pereira também, bairro Salto. Obrigado pela companhia. Tamo junto. O Jonathan é do bairro Itopava Central. Agora sim, tá concorrendo aqui aos prêmios também, tá bom? Vai participando. Manda sua mensagem. Boa sorte.
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0: Tudo bem, bora de informações. Vamos até a redação do Grupo A Força do Rádio. Quem tá por lá é Maurício Catani, traz informações atualizadas. Fala aí, Maurício.
1: Oi, Edson, bom dia para você e pro ouvinte ligado aqui
0: bom
1: na
0: dia.
1: 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A justiça condenou 4 réus e uma empresa por improbidade administrativa em um contrato do Samai de Blumenau. Segundo a sentença, a licitação realizada entre 2012 e 2018 teria sido direcionada a e antieconômica com sobrepreço de mais de R$1.100.000. Dois ex-diretores do Samai foram condenados à suspensão dos direitos políticos, multa e proibição de contratar com o poder público. O sócio administrador e a empresa contratada também terão que ressarcir o dano e ficarão 5 anos impedidos de contratar com o poder público. O Ministério Público apontou irregularidades na licitação, na contratação e na fiscalização dos serviços. Em nota, o Samai informou que os fatos ocorreram entre 2012 e 2018 e que aguarda ser notificado oficialmente para dar sequência aos trâmites e receber o valor estipulado pela justiça. A decisão ainda pode ser recorrida. Daqui a pouco estou de volta com outras informações.
0: Muito bem, 10 horas e 41 minutos, 19 graus de temperatura. A gente vai atualizando você aqui com informações também. Aqui você fica bem informado. Além de música boa, tem prêmios também.
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2: Uma ótima segunda-feira, boa semana. 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
2: Continua por aqui o nosso pediu tocou, agora 10:47, 19 graus, temperatura subiu um pouquinho, né? Continua chovendo, mas não com tanta intensidade aqui na região de Blumenau, um pouco menos agora, né? Mas não parou, né? Não parou. A previsão é que mude amanhã um pouco esse tempo e diminua a chuva também. Participações pelo WhatsApp no 991192730. Agora a Tipassos tá com a gente, abraço, obrigado pela companhia, tudo bem? Bom trabalho. A Lucimara Bartel também da Fortaleza Alta, manda alô aí pra filhota Jéssica, quer levar no cinema, né? Trabalha na recepção do Hospital Santo Antônio. Abraço, obrigado pela companhia, pela sintonia também. Manda alô da Marilise Frantz, quero participar também do sorteio do cinema. Valeu, tá concorrendo.

0: Bora, clube, tá bom demais. Você ouviu aqui Lucas Igor, Flash. Manda mensagem no 991192730. Com essa chuva aí, você encontrou algum ponto de alagamento na cidade? Você achou alguma coisa? Se tiver, manda pra gente. A gente coloca no rádio aqui também. O pessoal da escuta aí também acaba, a rádio escuta acaba ouvindo também. Ó. Pra ter uma ideia, a gente recebeu informação agora há pouco também de ouvinte da rua Rodolfo Augusto Cooker. Se você não sabe qual é a rua, é aquela que quando você vai passar a ponte de ferro, ao invés de seguir pelo túnel, pega e desce à esquerda. Essa é a rua que liga justamente lá com a Rua das Missões, na rótula, né? A rua Rodolfo Augusto Cooker. Tem um ponto de alagamento ali atrás da Vogaflex Persianas, inclusive, né? Acho que é o bueiro que tá entupido aí, de ponta a ponta da rua, tá alagado, né? Quer dizer, passa carro, passa. Porém, pedestre não consegue passar por ali. Então, se você vai passar por ali, passa com cuidado também. Pode ter um buraco aí também, né? Você não vai ver, porque tá tudo alagado ali naquela região. Deve ser bueiro que tá entupido mais uma vez, né? É rua Rodolfo Augusto Cooker, para você que tá ouvindo a gente aí, fica atento também à informação. Tem ponto de alagamento nessa região. Certo? Você também é nosso ouvinte repórter, pode mandar sua mensagem aqui no 991192730.
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1: Bora ficar numa boa aqui nos 89,1 na rádio que mais cresce em audiência em Blumenau e região. Manda mensagem, manda seu alô, recadinho pelo WhatsApp 991192730, nome completo, bairro ou cidade, tá bom? Hoje temos par de ingressos para o GNC Cinemas. É cineminha por conta da Clube. Bora começar mais um bloco aqui com o Henrique Juliano.

Clube tá bom demais, Adele, Easy on Me aqui na programação Clube. Você pode mandar sua mensagem, seu alô, seu recado também através do nosso WhatsApp, né? O pessoal tava perguntando aqui sobre o nível do rio, né? Temos aí a medição das 11 horas, fala em 3,61 metros, né? 3,61, né? Ele tá em nível de observação, segundo a Defesa Civil, certo? Mas tá tranquilo, né? Muita chuva, porém amanhã já deve melhorar o tempo, então já deve dar uma amenizada. Trazer alô aqui também da Nani da Silva. Tudo bem, Eliane da Silva, né? Ligada com a gente, Bairro Velha. Obrigado pela companhia. Abraço também pro Eduardo Ledra. Abração também aqui pro Israel Frederico Schwartz. Tudo certinho? O Adenilson também tá com a gente. Valeu, Ricardo. Vilitopava, né? Quero ganhar ingresso aí também. Ele e o Brian, né? Pra curtir um cineminha.

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0: tá na clube, tá bom demais. Simone Mendes, direitos iguais, né? Tá numa boa aqui, curtindo suas melhores. Andressa tá ligada com a gente também. Beijo grande, boa semana, né? Último dia aí do mês de agosto. A Laís também tá com a gente. Tudo bem, Laís de Indaial. Laís, Cristine Gutz, abraço pra você, boa semana. Obrigado pela companhia também. A Valentina também, bairro Nova Esperança. Beijo grande, bom dia. Quer pizza? Não, pizza é à tarde aí com a Adiel, tá bom? Agora pela manhã nós temos aqui o par de ingressos para o GNC Cinemas. A Shirley também, Shirley Schramm, bairro Tribeste também tá ligada com a gente. O William Henrique Borchat, abraço também aqui para Daisy, manda abraço pra gente, estamos trabalhando aqui, né? Aliás, abraço também pra facção da Tatá, também pra Jaque, pra Ivânia, lá da embalagem da Ivânia, o pessoal das contabilidades também, apoio, de Miranda, pessoal também aí da Planilar ligados com a gente, obrigado pela companhia. E você, motorista de aplicativo, né? Sempre dá essa carona legal pra gente, grande abraço. Tem informação chegando aqui na Clube também. 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Eu vou acionar mais uma vez ele, Maurício Catani, direto da redação do Grupo A Força do Rádio. Fala aí, Maurício.
1: Já tô de volta por aqui, direto da redação, e Blumenau registrou um saldo negativo de 1.051 vagas de trabalho com carteira assinada em julho de 2026, segundo dados do CAGED. O resultado mostra uma queda em comparação a junho, quando a cidade fechou o mês com saldo positivo de 332 empregos. Todos os setores econômicos apresentaram retração em julho. A indústria liderou a queda ao registrar saldo negativo de 547 vagas. Depois aparece o setor de serviços com 316 menos postos de trabalho. A construção civil, o comércio e a agropecuária também fecharam o mês em declínio. Com o desempenho de julho, o total de empregos formais em Blumenau recuou para 139.840 carteiras assinadas. Mais informações no arroba Clube Blumenau. E tá na Clube, tá bom demais.
0: Grande abraço, obrigado pelas informações, Maurício Catani, direto da redação.
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4: Excelente segunda-feira, boa semana. 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
4: Bora pra última sequência do nosso Numa Boa. Já já vou fazer sorteio também do par de ingressos pra curtir um cineminha por conta da Clube, né? Manda alô também aqui através do nosso Whats 991192730. Vamos mandar um beijo aqui para o Pedro, o Arthur e a Clara, né? Quem tá mandando aqui é a Andressa, né? Beijo grande pra vocês, obrigado pela companhia, né? Pedro, Arthur e Clara, né? Valeu, Andressa, tamo junto. Boa chuva aí, tá? Boa semana. Manda mensagem aqui também a Silviane, manda um alô pra gente, quero esse ingresso, quero curtir um cineminha por conta da Clube.

músicas para você na programação. Hoje tem sorteio também de ingresso para o GNC Cinemas. É cineminha por conta da Clube FM. Vem participar com a gente também. A gente já vai para a reta final do programa aqui. A gente vai trazer as melhores músicas para você também. Daqui a pouquinho vai ter também o horário político obrigatório, né? Mas fica ligado com a gente. Continua participando, mandando sua mensagem, seu alô, seu recado aqui através do nosso WhatsApp 991192730. 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Tenho certeza que você vai curtir e gostar um montão do que tem por lá também. Claro, tem sorteio também do bolo de aniversário aqui da Clube FM, que acontece no mês de setembro. Tá de aniversário no mês de setembro? Você vai concorrer ao prêmio também, tá? Bora com música aqui então, Ana Castela.

0: tá na Clube, tá bom demais. Ana Castela, olha onde eu tô, fechando aqui a nossa manhã da Clube.
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0: Muito bem, bora de prêmio então. Tem par de ingressos para o GNC Cinema saindo para Shirley. Shirley Schramm, bairro Tribesso, final do telefone 9595. Shirley vai curtir um cineminha aí por conta da Clube FM. Parabéns. Muito bem, vem aí o nosso show do intervalo. Daqui a pouco tem horário político obrigatório e depois tem também o nosso amor sem fim pra você se apaixonar. Fica com a gente, tá na Clube, tá bom demais.
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2: 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O gostinho da vida longa. 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

E eu queria mandar um recadinho para os meus pais, Eliette e Edmilson. Eu queria mandar um beijo, falar que eu amo demais os dois e eu sou eternamente grata por tudo que eles fez por mim e ainda faz até hoje. Não mede esforços para me ajudar no que eu preciso e eu só tenho a agradecer a Deus por ter colocado esses dois maravilhosos na minha vida. Beijo, tá na clube, tá bom demais.

da música boa e das suas emoções. Caminho das Índias 2009, Beyoncé, Halo, trazendo boas recordações e já depois do intervalo. Você não pede por esperar porque tem um clássico do rock nacional que vai embalar seus sentimentos. Continue com a gente? Então tá bom, aqui é clube, viu? Ceilândia, Priscila, Thiago e Eric em Natal, Davi, a Gleice e a Aline, Riacho Fundo, a Cleide, a Mônica e a Alciene e também em Pinheiro, Lúcia, Vanessa e Gorete.

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0: Clube tá bom demais, fortes emoções, sentimentos, aquilo que a gente tem dentro do coração expressados através de música. Ed Sheeran e Beyoncé, Perfect. Momentos perfeitos ao seu lado aqui na sua Clube
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2: Sem dúvida nenhuma. Falando em prêmios, atenção, daqui a pouquinho tem ventilador da Mondial de presente pra você em dias quentes. Isso ajuda muito. Vai ser o seu melhor amigo, tá bom? 0800-342-1055. Começou a sequência com esse som aqui sensacional pra embalar sua tarde. Vamos juntos, aqui é Clube.

0: dos fiadores pode ser retirado dos cadastros de inadimplentes quando for o caso. Então, somente até hoje prazo para renegociar dívidas do FIES.
1: Muito bem, mais informações
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1: Já acessa lá agora mesmo. Já tem muito mais músicas para você.

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música boa. Deixa eu perguntar uma coisa. Não tá dando certo entre a gente.

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0: música 1 ou música 2, 0800-342-1055, tá liberadaço pra você mandar aquela mensagem de voz ou de texto e levar pra casa no final dessa hora o delicioso kit super frango e boa.
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0: mandou nessa aí, viu? A nova do Cleiton Romário, Chuva de Bênçãos, aqui na sua clube. 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Bem de volta, boa tarde, Babi, tudo
1: Oba,
0: bem?
1: Boa tarde, Cezinha, tudo ótimo, e com você?
0: Tudo tranquilo também, viu?
1: Bora lá então falar do clima?
0: Bora lá.
1: Olha, hoje o clima é de extremos pelo Brasil, enquanto a região sul enfrenta chuva forte, risco de temporais, inclusive teve chuva de gelos mesmo, de granizo esse final de semana, o centro-oeste e o norte tem calor intenso e tempo seco. O IMET mantém alerta laranja para tempestades em áreas do Paraná, Santa Catarina e Rio Grande do Sul. Em Curitiba, os termômetros podem chegar aos 35 graus, mas Porto Alegre não deve passar dos 19. Já em Cuiabá, a máxima pode chegar a 41 graus hoje, tá? O tempo seco também preocupa, com umidade podendo ficar abaixo dos 20% em várias áreas, aumentando os problemas respiratórios e queimadas também. Então a gente já sabe, beber bastante água, evitar exercícios no sol e manter a pele hidratada também, né, Cezinha?
0: Tem que fazer tudo direitinho, certinho, né?
1: E já já tem mais informações aqui na sua.
0: Obrigado, Babi.
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0: que você tá?
1: Tô bem, graças a Deus, e você?
0: Beleza, bom demais também. Fim de semana foi tranquilo? Como é que foi?
1: Foi abençoado.
0: É, né? Coisa boa então, cara. Que legal. Conta aí pra gente agora, música 1, música 2 e qual é a sua? Qual delas?
1: Música 1, Henrique Juliano.
0: Essa aí foi a mais votada também pela galera. O Alisson ganhou! Aí, ó, vai levar pra casa o kit Super Frango e Boa. Manda beijo, manda abraço pra quem, amigão?
1: Eu mando um grande beijo pra minha esposa Thalita, um abraço pro meu irmão que tá trabalhando.
0: Aham.
1: Abençoe a vida de toda a minha família e desse pessoal maravilhoso que é dessa rádio.
0: A gente que agradece aí, felicidades pra vocês, família toda. Obrigado, Taraclube.
1: Tá bom demais.

presente da clube, vamos parabenizar você, né? Parabéns pelo seu dia, Jean Carvalho dos Santos, do Guará também, Helena Maria, Ana Lúcia Oliveira Barretos.

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0: Salve, bonito! Tudo bem? Tudo certo? Muito prazer, eu sou o Adiel Nunes, estou chegando de novo. Começa tudo de novo. Mais uma semaninha pra gente trabalhar, mostrar serviço. E a partir de agora tem o Numa Boa, depois você entra, amigos. Ou seja, vamos ficar juntos até às 18h aqui na Clube, com música boa e com prêmios também, claro, com a sua participação. Manda sua mensagem pra cá pro 99119-2730. Tá valendo pizza!

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0: 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Michel Teló e a roça vence, hein? Ó, 3h14, boa tarde pra você, como você tá? Conta aí, conte-me tudo, não esconda-me nada. Vai mandando a sua mensagem pra cá, pro 991192730. A gente alegra a sua tarde, de quebra, você concorre a uma pizza da pizzaria Dom João. Mandar um abraço aqui pro meu querido Jonathan. Tudo bem, Jonathan? E dele chuva, dá-lhe chuva, né? Essa chuva vai bem uma pizza, hein? Hã? Hã? Valeu, Jonathan, um abraço pra você, garotão. Muito obrigado, sempre. Tem mais mensagens por aqui. Tem gente mandando áudio. Fala aí.
1: Cada dia o meu nome é Turuinha. Tenho 4 anos. Quero pizza de chocolate.
0: Eu vou ter que soltar de novo aqui pra ver o seu nome, pra ouvir o seu nome direito. Fala.
1: É, o meu nome é Turuinha. Tenho 4 anos.
0: Ainda não entendi, mas a mamãe pode mandar. Mandar aí o nome certinho, né, mamãe? Valeu, deixa eu ver de quem que é o celular aqui. É do Antônio. Ah, o Antônio mandou. Ô, Antônio, passa o nome certinho do garotão aí. Valeu, obrigado. Quem mais? Ó, nome e bairro, tá? Tem que colocar nome completo e bairro. Tá bom, um abraço. É, valeu. Ai, ai, ai, deixa eu mandar um abraço aqui pro meu querido Zenito também, o Tchutchuca. Tudo bem, Tchutchuca? Um abraço pra você, garotão. Tá, ó, vamos que vamos na clube, rádio sintonizado, tudo certinho. Já tá tudo conferido, viu, Tchutchuca? Tá tudo certo, você fez certinho. Valeu, um abraço pra você, garoto. Quem mais? Sidney Fausto. Ô, Sidney, mandou foto do rádio sintonizado na clube também. Boa tarde, clube, a melhor rádio do Brasil. Aqui é o Sidney, manda essa pizza pra Rua Bahia. Pois é, fala o bairro que você tá aí, acho que é Salto Vaisba, né? Manda aquele abraço aí pra toda a rapaziada que tá por aí. Oi, Adiel, boa tarde, me chamo Jaqueline Gomes, tô ligadinha daqui do bairro Progresso. Gostaria muito de ganhar essa pizza hoje. Será que é hoje, Jaqueline? Vamos torcer, viu? Vamos torcer pra você faturar essa pizza, comer. É, e se deliciar e sempre pedir pizza Dom João, que é a melhor da cidade, com toda certeza. Dário Puff, na Itopava Norte, quero pizza. Valeu, garotão, obrigado, viu?
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0: Tá chovendo aí? Que tá chovendo pra caramba, viu? É verdade, aqui na Ponta Aguda. Então, ó, a Defesa Civil contabilizou 19 ocorrências no município até agora, né, com essa chuvarada toda. 9 deslizamentos, 5 com queda de árvores, 3 análises de risco, 3 vistorias, 2 alagamentos e 2 problemas em muros. Entre os dias 30 e 31 de agosto até as 11h30, o volume médio de chuva chegou a 83,3 milímetros. Os maiores acumulados foram nos bairros Corifórios.

0: 96,2 milímetros e Glória 95,4 milímetros. As equipes seguem em prontidão. Emergências, você sabe, pelo telefone 199 a qualquer hora do dia. Ou você liga no 193, que é o telefone dos bombeiros. Daqui a pouco, a gente vai trazer a atualização da previsão do tempo para saber como se comporta o nosso clima nas próximas horas. A temperatura, neste momento, está na marca dos 20 graus.
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0: Tema de amor da Clube, Birds of Feather, música da Billie Eilish.

0: que você ouve na Clube, Hungria e Paulo Pires, assunto, agora 3h29, boa tarde, ótima tarde, uma tarde maravilhosa pra você que tá ouvindo a Clube sempre, que tá interagindo, mandando mensagem, concorrendo hoje a uma pizza da pizzaria Dom João, boa tarde pra você. Ah, deixa eu mandar um beijo aqui pra Juliana Ledra, quero, hoje é o dia, hein, pedir uma pizza da Dom João, Juliana Ledra, boa tarde. Hoje o dia pede, uma pizza da Dom João, valeu. Quem mais? O Ifonso tá aqui. Oi, Ifonso, um abraço pra você, pra toda a sua família, muito obrigado sempre pela audiência, tá sempre com a gente, sempre ouvindo a Clube, que legal, que bacana, viu, Ifonso? Um abraço. Oi, boa tarde, Adiel, aqui é o Alex do Fidelis, do bairro Progresso, sou chofer de caminhão agora, carregando pro Rio de Janeiro, gostaria de ganhar essa pizza pra mandar pra minha esposa e filhas, valeu, Alex. Legal, cara, bacana. Alex Fidelis do bairro Progresso. Ô, cara, quando você for lá, bota em cima do caminhão um pouquinho de sol aí pra gente, traz aqui. Um abraço, viu, garoto? Muito obrigado. Boa viagem pra você. Oi, boa tarde, Adiel. Marcelo Teribili do bairro da Velha. Manda um alô pra galerinha da expedição da Panotex Decoração. Sempre ligadinhos na Clube. E se der, toca uma do Eduardo Costa. Ótima semana a todos. Valeu, cara. Obrigado. Oi, boa tarde. Quero ganhar essa pizza. Manda um abraço pra todos nós da confecção da Gisele. É a Silma do Progresso. Ah, que legal. Obrigado. Tem um áudio aqui, ó. Coloca esse áudio no ar da minha primeira vez aqui. Valeu. Deixa eu ver quem que é que tá falando comigo. Fala aí.
1: Boa tarde, galera da Clube. Passando aqui pra desejar uma ótima semana pra todo mundo, em especial a minha esposa, Rosiane Martins, dizer que eu amo muito ela e falar que ela é a mulher da minha vida.
0: Valeu!
1: Valeu, pessoal.
0: Jordan João Bertoldi, do bairro da Velha. Muito obrigado sempre. Continuem mandando mensagem. Segue numa boa.
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0: Brian McKnight, Ivete Sangalo.

0: Como você tá? Como estás? Tudo certo? Uma ótima tarde pra você, gostosa, maravilhosa tarde de segunda-feira e nós estamos juntos, hein? Vamos até às 6 por aqui, daqui a pouco tem o Entre Amigos, tem às 5 mais clube às 5 da tarde, tem muita informação por aqui, porque a gente deixa você sempre bem informado, vamos falar daqui a pouco da previsão do tempo, saber como se comporta nosso clima e tem você participando com a gente, mandando mensagem que eu adoro, né, João? Fala aí, garotão.
1: Olá, boa tarde, meu amigo Adiel.
0: Tudo
1: tivo
0: certo, garoto.
1: Aí, mas tamo de volta aí. Tamo de volta. 4 da manhã na correria.
0: Boa.
1: Tô aqui pro lado de Gaspar hoje. A gente já vê o passageiro aqui no Mercado Livre. Tá tudo certinho, graças a Deus, comigo. E aí, como é que tá?
0: Aqui tá tudo certo, cara.
1: Aí, como é que você tá?
0: Tô bem.
1: Quero participar do sorteio da pizza.
0: Valeu, João.
1: Tá na clube, tá bom demais.
0: Abraço, João. Ó, sua música tá lá no nosso Instagram, viu? Você cantando aquela música lá, viu? Arroba Clube Blumenau. Dá uma olhadinha lá. A Luquister, oi, Lu. Luquister Olos, abraço, Lucimar, né? Salto do Norte. Não entendi. Ai, ai. Ah, tá. Era o Salto do Norte. Valeu, Lu. Quem mais? O Edson. Tudo bem, Edson? Fala aí, garotão.
2: Boa
0: tudo
2: tarde, certo? Meu amigo do outro lado do rádio.
0: Boa tarde.
2: Que diazinho de chuva.
0: Gente do céu.
2: Toca uma música bem alegre aí pra animar o pessoal.
0: Ah, eu só toco música alegre aqui.
2: Aplicação de termocolantes e confecções. Aqui é o Edson Bino. Valeu, obrigado.
0: Valeu, obrigado. Márcio Toretti, meu queridão. Tudo bem, meu garoto? Que legal, hein? Motorista de aplicativo, tá sempre com a gente, sempre ouvindo a clube. Osmar Rove, tá lá mais uma semana na rádio que dá mais prêmios no Brasil. Tá na clube, tá bom demais. Osmar Rove, bairro da Velha, valeu. Eduardo Ledra, Kraus da Velha Central, tá ouvindo a clube. O João deu risada aqui, mas tá mesmo, João. Dá uma olhadinha lá no nosso Instagram, que tem uma postagem lá com algumas das pessoas que cantaram música aqui pra nós, porque o ouvinte da clube solta a voz também, né? E vai virar hit, você vai ficar famoso, vai ganhar muito dinheiro, você vai ver, pode esperar. Oi, Rosa da Silva, do Salto do Norte, ótima semana pra vocês, boa tarde, quero participar do sorteio da pizza. Tá participando, muito obrigado sempre pelas mensagens, viu? Continue mandando mensagem pra cá, quem sabe é hoje. Como eu disse, vamos trazer informação do clima. Será que essa chuva para logo? Emily Ramos, meteorologista do Alerta Blue da Defesa Civil de Blumenau, é quem traz a informação. Boa tarde, Emily.
3: Boa tarde, Adiel e todos os ouvintes da Rádio Clube FM. No restante desta segunda-feira, o tempo vai seguir instável aqui em Blumenau, com a ocorrência de chuva persistente a qualquer momento desta segunda-feira. Em alguns momentos, vamos ter a ocorrência de pancadas de chuva com trovoadas e risco para temporais isolados e chuva intensa em curto espaço de tempo, além também da queda de granizo de forma mais pontual por aqui. Esse cenário de chuva persistente vai continuar trazendo volumes expressivos de chuva aqui para a nossa região, aumentando o risco para alagamentos e deslizamentos pontuais, além de favorecer a elevação do nível do rio Itajaí-Açu aqui em Blumenau. Por isso, nós pedimos que a população fique atenta ao site da Defesa Civil de Blumenau, o aplicativo Alerta Blue e também se cadastre no 40199 para receber os avisos e alertas através do SMS. Da Defesa Civil de Blumenau, meteorologista Emily Ramos.
0: Temperatura neste momento está na marca dos 20 graus e você sabe, qualquer ocorrência, 199 é o telefone da Defesa Civil.
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0: Bruno Mars, aqui na Clube.

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0: Clube tá bom demais. E o som do Henrique Juliano Rancorosa. Agora 3:54. Boa tarde pra você. Tá sempre com a gente, sempre ouvindo a Clube. Que legal, que bacana. Vai mandando mensagem por aí, tá? 9:91:19:27:30. Essa tarde gostosa de segunda-feira. Essa semana tem feriado, hein? Tá sabendo, né? Pois é, dia 2 é feriado, quarta-feira. E você tá preparando alguma coisa já pro feriado? Conta aí pra mim. Manda sua mensagem pra concorrer aos prêmios, viu? Daqui a pouco tem o sorteio dos prêmios. Deixa eu mandar um abraço aqui pra Manu. Eu vi a mensagem dela aqui, ó, falando: socorro! Eu não entendi por quê. Depois vi a mensagem de cima. Esse vídeo no Instagram. Ah, andou olhando nosso Instagram lá? Então lá, você e o Van cantando, né? Boa tarde, Adiel. Eu gelei aqui quando ouvi que postaram as músicas lá no feed. E não é que a gente tá bem no comecinho? Aham, vocês dois estão, viu? Valeu, foi muito legal, viu? Foi muito bom mesmo vocês cantando aqui no karaokê da Clube. Qualquer dia a gente vai fazer de novo, viu? Quero vocês todos soltando a voz. Quem sabe já muda de profissão, já ganha uma grana extra, uma grana por fora, né? Já dá pra começar cantando nos barzinhos, viu? 3:55 agora, daqui a pouco tem muito mais pra você aqui na Clube. Tem Entre Amigos.
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momento especial da minha tarde, ficar entre amigos, ficar com você pra gente se divertir, trocar mensagens, conversar, bater aquele papo e você ainda concorrer a prêmios aqui na Clube. Aí mandando a sua mensagem pra cá, pro 991192730. Hoje tem uma pizza da Pizzaria Dom João, a melhor de Blumenau. Sabrina Carpenter, pra começar muito bem o Entre Amigos, agora 4:05.

0: você sabe, você não fica triste. Por aqui você fica ao contrário, você fica muito feliz porque ainda tem a chance de concorrer a uma pizza da pizzaria Dom João. Ai, que vontade que eu tô de comer uma pizza da Dom João. Ô, Joãozinho, deixa eu mandar beijos e abraços pra audiência interativa da Clube, pessoal que tá com a gente, né? Tá sempre mandando mensagem, sempre interagindo. O Israel Frederico Schwartz, bairro Fortaleza, quero participar do sorteio, valeu. A Francisca Ferreira, boa tarde, Adiel, quero participar do sorteio, tá na Clube, tá bom demais, ótima tarde pra você, um abraço, Francisca Ferreira do Progresso. O Márcio de Aguiar, um dos melhores motoras de aplicativo da história, tá aqui com a gente também, né, Marcião? Fala aí, garoto.
1: Fala, meu amigo Adiel, boa tarde, tudo bem? Aqui tudo, quem tá falando é o motorista, cara. Márcio de Aguiar. Manda a luzinha aqui pra nós, pro carro 9229, pra minha cobradora Leide, a Luzia, Marcelo Prebianco, Roger Siqueira de Ramos, Leonardo, o Giba, o Urso, Caneta Azul, o Ed Sabino ali, toda a galera da Blue Mob, tá na Clube? Tá bom demais.
0: Valeu, Marcião, um abraço pra você, pra toda essa galera, gente boa da Blue Mob, tá sempre com a gente, vários ônibus aí, com rádio sintonizado na Clube, levando a Clube mais longe e pra mais gente, pras pessoas que estão dentro do ônibus, sempre curtindo a Clube, que legal, muito obrigado sempre, viu? Deixa eu mandar um abraço aqui pro Marcelo Reinert também. Boa tarde. Boa tarde, Adiel, meu amigo, quero essa pizza, ótima semana, Marcelo Reinert da Itopava Norte. Ô, Marceleza, será que é hoje, cara? Vamos torcer muito. Oi, boa tarde, meu nome é Israel Frederico Schwartz, mas você já mandou ali a mensagem por outro lugar. Ah, tá bom, Israel, um abraço, cara, valeu, obrigado. Analice, boa tarde, Adiel, semana abençoada, hein? Analice Bortoletti, manda um abraço pro meu filho Arthur, meu marido Antônio, que estão em casa ouvindo a Clube. Ó, que legal, um abraço aí, Arthur e Antônio. Ó, continuem sempre sintonizados na Clube, aproveita e espalha pra todo mundo que a Clube é a rádio oficial da música boa, a rádio que dá mais prêmios, a rádio onde você se sente muito mais feliz, viu? Espalha pra todo mundo isso aí e espalha também que a Clube está em 89,1 no seu dial, no seu rádio, tá bom? Oi, Márcio Toretti, motorista de aplicativo, tá com a gente também, tá lá no Salto Vaz, né, Marcião? Ou tá trabalhando agora? Que bairro você tá? Conta aí pra nós. A Lisa, bairro Fortaleza, Lisa Bennert também tá com a gente, que legal, bacana, continuem, viu? Estamos trazendo informação para você aqui na Clube, já falamos da previsão do tempo, a previsão é de muita chuva para as próximas horas ainda, pois é, a gente fica preocupado, mas sabe que você tá sempre ligado na Clube e por aqui a gente passa todas as informações para você. Então fica bem tranquilo, bem sintonizado sempre com a gente aqui com a Clube, tá bom? Ó, tem funcionamento dos AGFs durante os finais de semana e feriados de setembro, hein? Hoje é o último dia de agosto, então em setembro a gente já adianta que é o seguinte: sábados, domingos e feriados, dias 2, que é o feriado da próxima quarta-feira, 5, 6 e 7, 12 e 13, 19, 20, 26 e 27, o atendimento no AGF do Garcia e no AGF da Velha. Sábados e feriados, dias 2, 5, 7, 12, 19 e 26, também tem atendimento lá no AGF da Itopava. Moradores de Blumenau que precisarem de atendimento ambulatorial ou vacinação durante os fins de semana de setembro podem contar com os ambulatórios gerais da família do Garcia, Velha e Itopava. Os AGFs Garcia e Velha ficam abertos aos sábados e domingos, dias 5 e 6, 12, 13, 19, 20, 26 e 27. Já o AGF Itopava, o atendimento ocorre somente aos sábados, dias 5, 12, 19 e 26. Nos feriados de 2 e 7 de setembro, as três unidades estarão abertas. Fala em feriado, hein? Dois feriados por aí, um seguidinho do outro. 4 e 22 agora.
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0: 4h40, boa tarde! Boa tarde pra você. Tais bem? Você tá bem? Ó, vai mandando mensagem aí pra concorrer à pizza hoje, viu? A Edileia Hansen do Badenfurt tá com a gente. O Adenilson Kraus, lá da Velha Central, também mandando mensagem por aqui. A Vânia Pereira, da Ponta Aguda, quero ganhar essa deliciosa pizza. A Mari Lise Frantz, a Lise no bairro da Velha, com sorteio da pizza também. A Larissa Melo da Fortaleza e o Diego, sintonizado daqui no norte do Brasil. Estou ouvindo a Clube pelo Rádios Net. De onde que você é, cara? É do Pará. Eu acho que é do Pará, né? Valeu. Um abraço pra você, Diego. Valeu. Muito obrigado sempre. Todos ouvindo a Clube. Que legal. Continuem.
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0: Divisor. Ótima tarde pra você que tá com a gente, tá na clube. Plantão da clube. Pois é, gente, a situação aí do clima, da nossa, de muita chuva aqui em Blumenau, a gente tem informações que o rio Itajaí vai sofrer alterações ao longo do dia. Então deixa eu conversar com o secretário de Defesa Civil de Blumenau, Coronel Carlos Olímpio Menestrina, tá aqui com a gente para trazer mais informações sobre isso. Olá, Coronel, boa tarde.
1: Boa tarde, Adiel, boa tarde a todos os ouvintes.
0: Ô, Coronel, o senhor me mandou há pouco uma informação de que o rio Itajaí-Açu sofrerá uma elevação para 6,50 metros por volta das 23 horas de hoje. Como que está essa situação, Coronel? E eu quero que o senhor também fale sobre os atendimentos, sobre as ocorrências que têm acontecido aí nas últimas horas.
1: Então, se formou uma nova instabilidade com chuvas fortes no Alto Vale. Uhum. Ela veio do oeste, está atingindo o Alto Vale e agora já está passando pelo Alto Vale, onde vai trazer uma chuva muito significativa. E considerando então essa chuva e contabilizando a chuva que já caiu, que está vindo, a gente então chegou nesse cálculo das 23 horas, 6,50 metros. E a partir das 19 horas, então, começaremos a emitir a cada 2 horas a nova projeção do nível do rio Itajaí-Açu para avaliarmos exatamente essa condição dessa chuva que está caindo e o que ela vai repercutir em relação a alguma situação um pouco mais complexa em relação ao nosso nível do rio Itajaí-Açu da cidade de Blumenau.
0: Essa chuva deve persistir por um bom tempo ainda, Coronel?
1: Olha, a previsão é que após a meia-noite pare de chover, mas o problema é que a chuva que cai lá em cima, ela demora de 16 a 18 horas para chegar aqui em Blumenau, entende? Então, essa projeção que nós estamos fazendo, exatamente da chuva que vai cair lá, a chuva que vai cair aqui e a chuva que cair lá que vai passar por aqui. Então, unindo todos esses fatores, a gente chegou a esse cálculo, então, inicial de 23 horas, 6,50 metros, e 19 horas iremos divulgar uma nova projeção, dependendo da chuva que já deverá ter caído.
0: Ô, Coronel, o que que nós podemos dizer sobre as ocorrências até o momento aqui em Blumenau e nessa micro-região por aqui?
1: Olha, as ocorrências aqui, a nossa grande preocupação é em relação a deslizamentos. Nós temos aqui 50% das ocorrências atendidas são deslizamentos de pequeno e médio porte, mas já é um indicativo de que essa probabilidade é bem elevada. Então, por isso que é importante, principalmente agora à noite, as pessoas ficarem muito atentas, redobrarem a atenção e verificarem qualquer indicativo, qualquer indício que possa estar acontecendo algum deslizamento, que saiam, busquem o local seguro e acionem imediatamente o telefone 99 ou 93, que estaremos de prontidão para atendê-los. Também ter cuidado com possíveis alagamentos pontuais, já que essa chuva que vem, ela deve chegar em volumes elevados em curto espaço de tempo, exatamente para que alguma drenagem não consiga, e sempre procure não ultrapassar áreas alagadas, né, para evitar qualquer problema de maior gravidade.
0: Certo, então, Coronel, a Defesa Civil tá de prontidão sempre, né? O telefone 199 ou dos bombeiros, que é 193, para que as pessoas que possam ter algum problema, precisa contactar a Defesa Civil, só entrar em contato com vocês a qualquer hora, né, Coronel?
1: 24 horas por dia. A partir de agora já startamos aqui o prontidão 24 horas por dia até voltarmos à normalidade. Em princípio, amanhã já não terá mais chuva, né? Mas o reflexo do rio pode continuar subindo em função da chuva que vai cair na região toda, na bacia toda, desde o Alto Vale até a nossa região de Blumenau.
0: Tá certo, Coronel Carlos Olímpio Menestrina, muito obrigado pela informação aqui na Clube.
1: Grande abraço, estamos à disposição.
0: Um abraço, agora 5 em ponto, o nível do rio Itajaí-Açu neste momento está em 4,74 metros, segundo o Coronel Carlos Olímpio Menestrina nos disse, até às 23 horas esse nível deve se elevar a 6,50 metros. Se você tiver alguma preocupação, que você então já acione a Defesa Civil, telefone 199 ou 193.
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0: Israel e Rodolfo, arruma um bom.

Aí, as 5 mais clube, você ouviu a grande campeã de hoje, Luan Santana, Olho Marrom. Teve também, olha onde eu tô, Ana Castela, Me Ama, Um Me Larga, Simone Mendes, Gustavo Lima, Proibiram Terminar, Israel e Rodolfo, Arruma Um Bom. Essa é a Clube Blumenau 89,1, uma ótima tarde pra você.

0: Muito bem, deixa eu mandar um abraço aqui pro Bruno Molina Delagnol, tá ouvindo a clube, lá no Água Verde, o Márcio Toretti, motorista de aplicativo, Gilmar Bando, o Homero Gonçalves, o Luiz Henrique, o Marco Antônio, o Valmor tá com a gente também. Tudo bem, Valmor? Fala aí.
1: Boa tarde, galera da clube, aqui quem fala é Valmor Felizmiro, morador da Velha Central. Eu gostaria muito de participar desse sorteio da pizza da Dom João. Tá na clube? Tá bom demais.
0: Valeu, obrigado pela mensagem por aqui, que legal, que bacana, muita gente participando, manda a sua também, 991192730, tô esperando você. Vamos trazer atualização sobre as chuvas, sobre o clima. O Maurício Catani tá ligado também, ele que faz parte aqui do jornalismo da Clube Blumenau e agora traz atualização sobre a situação. Boa tarde, Catani.
2: Oi, Adiel, boa tarde para você e para o ouvinte ligado aqui na Clube. Nesta segunda-feira chuvosa aqui na cidade de Blumenau, em toda a região do Vale de Itajaí. Exatamente, estou chegando por aqui com informações ao vivo para atualizar o boletim que foi divulgado agora há pouco pela Defesa Civil aqui na cidade de Blumenau. A condição de instabilidade deve continuar aqui em Blumenau e no Médio Vale do Itajaí durante o restante desta segunda-feira e também o início da madrugada desta terça-feira. Segundo a Defesa Civil, a atuação de um novo sistema de baixa pressão favorece a ocorrência de chuva persistente de moderada a forte intensidade, acompanhada inclusive de trovoadas. Também não está descartada a formação de novos temporais com chuva intensa em curto período e a possibilidade de granizo pontual. A persistência da chuva mantém elevado o risco de alagamentos e, claro, deslizamentos aqui na cidade de Blumenau, já que o solo está bastante encharcado, existe sim a possibilidade de novos deslizamentos de terra acontecendo. Por isso, a orientação é para você ficar atento aí a qualquer tipo de inclinação de árvore, muro estufado, ver aqueles estralos. Saia imediatamente e ligue para a Defesa Civil através do telefone 199. A chuva no Médio e Alto Vale de Itajaí também mantém a tendência de elevação do nível do rio Itajaí-Açu aqui em Blumenau, aumentando o potencial de uma inundação gradual. Conforme informações que foram repassadas, inclusive pelo secretário de Proteção e Defesa Civil de Blumenau, Carlos Menestrina, as projeções indicam que o rio pode chegar a 6,50 metros por volta das 11 horas da noite desta segunda-feira. Inclusive, ele conversou contigo agora há pouco, ele conversou também com a gente aqui na redação, viu, Adiel? E vamos ouvir o que ele disse.
0: Muito bem, vamos ouvir então o Coronel Menestrina falando aqui com a gente, trazendo essas informações que o Catani fala pra gente. Vamos lá, Coronel Carlos Olímpio Menestrina.
3: Então, foram detectados novos núcleos de fortes chuvas no Alto Vale do Itajaí, que vieram do oeste catarinense. E essas chuvas vão trazer muitos quantitativos. E por isso, então, fazendo os cálculos já da chuva que está na bacia e mais a influência dessa chuva que irá cair no Alto Vale e também na região de Blumenau, desses cálculos, então, deduziu-se o nível do rio Itajaí-Açu para as 23 horas em torno de 6,50 metros. E a partir das 19 horas iremos fazer os cálculos das próximas projeções das próximas 6 horas. Então, a cada 2 horas nós vamos renovar esses cálculos. Também gostaríamos de alertar as pessoas para que, considerando que essa chuva vai cair durante a noite, as pessoas redobrassem a atenção, principalmente nas áreas de possíveis alagamentos pontuais, porque a chuva em grande quantidade ela acaba alagando pontualmente algumas regiões históricas que a drenagem não suporta essa quantidade. E também, mais importante ainda, as pessoas que moram em áreas de risco, né, áreas próximas a encostas ou que tem algum histórico de deslizamento, que também busquem redobradas as atenção e qualquer indício, abandone o local, busque o local seguro e acione a Defesa Civil através do telefone 99 ou Corpo de Bombeiros 93, para que os nossos técnicos possam ir até o local fazer uma avaliação e definir as medidas necessárias.
2: Tá declarações importantes do Carlos Menestrina, secretário de Defesa Civil aqui da cidade de Blumenau, reforçando então a projeção inicial da Defesa Civil e também do Alerta Blue, é que o nível do rio Itajaí-Açu chegue a 6,50 metros por volta das 11 horas da noite desta segunda-feira. A gente lembra, ouvinte aqui da Clube, que a marca de 8 metros que é considerado o início de uma situação de enchente aqui em Blumenau. Como bem disse o secretário, a partir das 7 horas da noite, a Defesa Civil passa a divulgar as atualizações sobre o nível do rio a cada 2 horas, com projeções mais precisas referente a essa situação. Na leitura, Adiel e ouvintes, das 5 horas da tarde, o nível do rio Itajaí-Açu aqui em Blumenau está com 4,86 metros. Ele teve uma variação de 12 centímetros em relação à última hora, em relação à leitura das 4 horas da tarde. Essas são as informações aqui direto da redação, informações importantes porque a chuva continua aqui na cidade de Blumenau e também em toda a região do Vale do Itajaí. Claro que a gente segue atualizando o Ouvinte Clube e você também pode acompanhar as informações nas nossas redes sociais, lá no Instagram, no @ClubeBlumenau, Adiel.
0: Valeu, Catânia, obrigado pela informação, é isso. 5:29 agora, 4,86 metros, o nível do rio Itajaí-Açu. E se você, daqui a pouco a gente vai atualizar, um pouquinho antes das 6, a gente vai atualizar de novo. Se você sabe, se tiver alguma ocorrência que você precise falar com a Defesa Civil, o telefone é 199 ou do Corpo de Bombeiros 193.

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0: Estamos entre amigos. Vamos juntos até às 6 da tarde. Agora com Zé Neto e Cristiano.
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0: som da Mari Fernandes, telefone sem fio, agora 5h48, boa tarde pra você que tá com a Clube, tá ouvindo a Clube, tá interagindo, mandando mensagem pra cá, muito obrigado sempre. Oi Gisele, Gisele Vandov, da Itopava Central, tá ouvindo, a Isabelle Vandov também mandou um áudio pra aqui, pra gente, fala aí.
1: Boa tarde Clube, meu nome é Isabelle Vandov, moro na Itopava Central e quero ganhar essa pizza, porque tá na Clube, tá bom demais.
0: Obrigado, valeu, muito obrigado. Lisete Jacomose aqui com a gente também, tá no Tribeza, Jucineia Klitsky, tá na Itopavazinha, valeu, obrigado, um abraço pra você. A Vanusa também veio aqui.
2: Boa tarde.
0: Oi Vanusa, boa tarde.
2: Aqui é a Vanusa da Itopava Norte, me coloca aí no sorteio da pizza pra comer nessa chuva deliciosa.
0: Valeu. Jean Quintani, também tá na Itopava Norte, a Janaína Felício mandando áudio.
3: Oi Adiel, aqui é a Janaína Reis do Progresso, a jornalista fofoqueira que vive mandando vídeo das estradas pra vocês. Hoje eu mereço essa pizza, né Adiel?
0: Gente do céu,
3: hoje
0: será?
3: Eu dei uma fofoca de primeira mão ali da árvore que caiu, então hoje essa pizza tem que ser minha, manda essa pizza aqui pro Progresso.
0: Valeu!
3: Um beijão pra todos.
0: Abraço também pra Rosane lá de Ilhota, Jaqueline Garbo, Hari, a Ana Maria Gonçalves, a Rafaela Godoy e o Valtemir Cipriano.
4: Fala Diel, boa tarde, aqui é Valtemir, motorista de aplicativo, coloca nós no sorteio desse dia de chuva, bom pra comer uma pizza.
0: Valeu, obrigado.
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0: Entre Amigos Clube, agora 5h56. Bem, chegou a hora da gente saber quem fatura essa pizza da pizzaria Dom João. Vamos lá então, vamos saber agora.
1: Oba! Tem presente na tarde.
0: Saindo pizza deliciosa para o final do telefone 3063, é do bairro Progresso. Parabéns pra você, Alex Fidelis. Aê! Ganhou, valeu. Gente, indo embora. Ó, na sequência tem o Happy Hour da Clube e a gente atualiza, só vou atualizar uma coisa aqui. O Rio Itajaiaçu, a elevação do Rio Itajaiaçu ainda está em 4,86 metros. Para você se atualizar sobre o nível do rio, você pode entrar no site da Defesa Civil. É só você digitar ali defesacivil.blumenau e aí você vai encontrar lá o site da Defesa Civil para atualizar sobre o nível do Rio Itajaiaçu. 5h57, ficando por aqui, a gente volta amanhã a partir das 3. Beijo.
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16: Ave Maria, cheia de graça, o Senhor é convosco. Bendita sois vós entre as mulheres, bendito é o fruto do vosso ventre, Jesus. Santa Maria, Mãe de Deus, rogai por nós, pecadores, agora e na hora de nossa morte. Amém. E que desça sobre você, sobre o nosso Brasil, sobre nossas famílias, a bênção do Deus Todo-Poderoso, Pai, o Filho e o Espírito Santo. Amém.
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do jeito que eu gosto, hein? Por aqui, Cami Abreu, Azul, alô, cultura. Chegando pra te fazer companhia nesse segundo, menino, mas tá no loop infinito esse negócio de segunda, né? E é a quinta segunda-feira do ano de agosto que nunca mais acaba. O que é que está acontecendo? Vambora que tá começando mais um Happy Hour e a partir de agora tem presente pra você, sabe o quê? Camisa oficial do seu time do coração. É pra você torcer com o manto sagrado novo do seu time. Claro que pra isso você precisa interagir e participar pelo 0800-342-1055, que nada mais é que o nosso WhatsApp Clube. Porque hoje, dia 31 de ano de agosto, hoje é dia do nutricionista. Uma salva de palmas a todos os nutricionistas que cuidam tão bem da nossa saúde. Maravilhoso. Um beijo pra minha Nutri também, que, né, eu não tenho muito orgulho de mim, não. Mais um beijo pra você, viu, Nutri? Vamos lá pro nosso bate-papo. Como hoje é dia do nutricionista, a gente quer saber qual é o alimento que mais atrapalha a sua dieta. Aquele que você fala assim, cara, não tem como não.

0: atrapalha a sua dieta, hein, João?
1: Boa tarde, Clube. Boa tarde, Cami.
0: E aí?
1: O alimento que mais atrapalha a minha dieta é o tal da pizza. Ah, é bom demais. Ah. Tá bom demais, hein?
0: Eu sei como é.
2: Mamma mia!
0: Eu te entendo, João. Eu também tenho esse mesmo problema. Pastel e pizza. Pepe, ó lá. Duas confusões que eu vou te falar, viu? Atrapalha.

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gente volta com o filme do filme, o tema do filme As Brancas. Vai, como saiu? Vanessa Carlton com A Thousand Miles. Vamos cantar, vai!

0: você levar esse presentão, é camisa oficial do seu time do coração. E rimou, gostei. Oi, Natália.
1: Olha, olha, o terror das calorias do nutricionista.
0: É o quê?
1: Pra mim, sempre vai ser a cervejinha no final de semana, ó. Essa é puxada, hein?
0: É mesmo.
1: Caloria pra... pra quebrar o bucho da gente.
0: É,
1: tá na clube, tá bom demais.
0: É isso, minha querida.
2: Bora.
0: Bora.
2: Tomar uma.
0: Vamos.

0: do seu time do coração. 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
1: Vambora, bora que a Sequência tá no ar. É hora de você anotar do início ao fim, valendo pra você um

de agosto de 2026. Hoje é dia do nutricionista. Parabéns a todos os nutricionistas que cuidam muito bem da nossa alimentação e da nossa saúde, não é mesmo? Qual o alimento que mais atrapalha a sua dieta? Conta pra gente que se não fosse esse alimento, enfim, a sua dieta ela andaria na linha. Conta pra gente, continue participando aqui pelo 0800-342-1055, abrindo com Pink, Nate Russ, Just Give Me a Reason.

0: fazem mentira é do pão.
1: O pão.
0: Ela pega uns dois, três pão no café da manhã com ovo. A nutricionista fica doida, rapaz. Esse aí tá na clube, tá bom demais. Bota nas promoções, cara. A clube da gasolina.
1: Valeu, meu querido, um beijo grande pra você, te entendo também, gente. A gente, todo mundo de mãos dadas, se entendendo nesse momento sobre os alimentos. Ai, que lindo.

0: Então.
1: O alimento que atrapalha a minha dieta e as nutricionistas morrem, fica doida.
0: É o quê?
1: Sanduíche, tal do sanduíche com bacon. Esse mata qualquer um.
0: Ai, homem.
1: Aí eu até esqueço da dieta. Me coloca nos sorteios, hein? O Clube Me da Gasolina. Clube Me da Gasolina. Clube Me da Gasolina aí, tá na Clube. Tá bom demais.
0: Eu acho, tá

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a gente volta agora relembrando esse sucesso de 1992. Uma curiosidade, o nome desse grupo é Four Non Blondes, que em português é Quatro Não Loiras. Elas decidiram colocar esse nome porque acham peculiar o fato de uma das integrantes ter cabelo loiro. Vamos curtir? What's up?

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4: Já é a quinta vez que você liga assim do nada. 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Quinta vez.

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alimento que mais atrapalha a sua dieta. Continue participando, manda pra gente. Estamos aguardando a sua participação. A gente abre com Google Dolls, Iris, aqui na Clube.

0: participações. Oi, Zaltino, muito boa noite.
1: Boa noite, clube. Boa noite, Câmara. Alô, cultura. Exaltina, Itapeva, interior do estado de São Paulo. Quase no finalzinho de mais um plantãozinho neste ano de agosto que tá se acabando.
0: Graças a Deus.
1: Olha, Cami. O pudinzinho, aquele acaba com qualquer dieta. E é o que eu jamais direi não. Tá na cruz, tá bom demais.
0: Valeu, meu querido. Obrigada pela participação. A gente quer saber hoje, no dia do nutricionista, qual o alimento que mais atrapalha a sua dieta. Participe você também, final da hora tem presentão. Vamos relembrar essa de Zé Neto e Cristiano. Vai ter no encontro marcado essa música. Sonha comigo.

Cardoso com Do You Remember aqui no Clube By Night. Vamos lá que dá tempo de você participar. Lembrando, no final da hora, ainda estamos no mês dos pais. É o último dia, mas ainda é o mês dos pais. Então a gente tá aqui dando de presente pra você um super kit que vai com

0: mãe. Boa noite.
1: Boa noite, galera da clube. Aqui quem fala é Luciano.
0: E aí, Luciano?
1: Tô aqui em Brasília, trabalho, sou de Goiânia.
0: Seja
1: e o que não pode faltar, não tem como, é o sanduíche. É o X-Tudão, é o X-Tudo goiano.
0: X-Tudão.
1: Que é uma
0: Nossa.
1: Barbaridade de bom.
0: Realmente.
1: Então, assim, é muito difícil tirar ele do cardápio. Abraço, galera.
0: Valeu, Luciano. Olha, eu sou suspeita de falar da culinária goiana. Não tem nada que eu ache ruim. Pique, eu sei que vai dividir opiniões, mas, gente, gente, é bom demais. Valeu, Luciano. Vamos agora com o Sixpence, Nando Richard.

0: gente fala que é só música boa, é disso que a gente tá falando. É só música boa mesmo pra te fazer companhia nessa noite de segunda-feira. Vamos lá pro nosso bate-papo. Oi, Valdinei.
1: Boa noite, Cam. Boa noite a todos. Valdinei, tô falando. Trilha. Do Gama, respondendo a enquete aí.
0: A trilha sonora
1: então,
0: é ótima.
1: Com certeza o que me atrapalha é as pizzas. Não tem como. Todo final de semana, uma pizzazinha aqui em casa. Tem que comer uma pizza. Isso atrapalha demais. Tá certo?

0: caixa de cerveja. Saiu pra você Rosângela Alves Silva, de Águas Lindas de Goiás. Final do telefone 2627. Parabéns, Rosângela. Coisa boa, hein? Que kit completo. Olha, a Voz do Brasil vem chegando, mas a gente segue juntos, conectados. Site, Alexa, aplicativo, o canal Sky.
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